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1: Ah, se eu soubesse que era bom assim.

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0: mas nós gosta de sofrer, né, não? Boa demais.
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1: Olha aí.

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0: Luiz Parazinho.
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2: Segundo.
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0: 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Aí, tá bem?
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0: Wesley. Obrigado.
1: Valeu, parceiro.
0: Bruno Marrom.
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1: 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Vai DJ Ives. 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

0: Outro, hein?
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0: Dilcinho aqui, maravilhoso. Muito, muito, lindo, muito parabéns. Obrigada.
1: Muito obrigada, de verdade. 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

0: obrigado, gente.
1: A música é boa, viu?
0: 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Lembrei do meu tempo em Fortaleza.
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0: Murilo Rufi.
1: Obrigado, velho.
0: Obrigado, gente. Obrigado, mais uma vez. Muito, muito, muito, muito obrigado. Que Deus abençoe muito sua vida, seu projeto, obrigado sua carreira, sua história.
1: Muito feliz, viu? Muito viu? Feliz.
0: Que isso,
1: obrigado, amor. De coração obrigado. Por tudo.
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0: Só lamento por você, pai.
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0: Muito bom.
1: Bate palmas aí, minha gente.
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1: 6 horas. Repita. 6 horas.
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1: Na apresentação, Senhor, você já, irmãos, queridas irmãs, queridos jovens, bom dia, que a paz e o amor de Deus sejam presentes no nosso coração, fortalecendo a nossa fé e nos protagonizando, para que o amor possa ser essa fonte de graça, misericórdia e luz. Olhemos para esse dia e peçamos a Ele que esteja conosco. Olhemos para esse dia e coloquemos o nosso coração nesse testemunhar da fé, pedindo ao Pai, ao Filho e ao Espírito Santo que nos mostre essa misericórdia, que nos faça viver a graça e que nos faça sermos testemunhas fiéis do amor. Filho de Davi, tende misericórdia de mim. Nossa condição humana por si só nos revela que necessitamos da misericórdia de Deus, pois somos limitados, frágeis e dependentes. Tal necessidade é acentuada por nossa condição de pecadores. E quanto mais pecadores, mais precisamos ser alcançados por Deus. Atualmente se fala muito da misericórdia de Deus e muitas vezes parece que a ação misericordiosa do Senhor é um ato de fraqueza ou uma postura conveniente com os erros cometidos, como tudo bem, Deus perdoa. Ou não importa o que você faça, Deus vê somente o seu coração. Tais pensamentos não expressam a verdade sobre a misericórdia de Deus. De fato, Jesus não veio ao mundo para condenar os pecadores, mas para os salvar. Está lá em João 3:17. Ele nos perdoa sim e exige que mudemos de vida. Nos convertamos, como fez com a pecadora que fora lançada aos seus pés, como citado na seguinte passagem: mulher, onde estão os teus que te acusam? Ninguém te condenou? Respondeu ela: ninguém, Senhor. Disse-lhe então Jesus: nem eu te condeno. Vai e não tornes a pecar. João 8:10-11. A misericórdia e o amor de Deus colocado em movimento em favor dos homens e mulheres, como nos ensina o Fundador, colocando no nosso coração a esperança da fé. Como podemos compreender no encontro de Jesus com a pecadora, relatado acima, Deus se abaixa até a nossa condição de pecadores, nos perdoa e nos eleva, para que vivamos na dignidade de filhos de Deus. Não fomos criados para a baixeza do pecado, mas para vivermos à altura da vida de Deus. Se, portanto, ressuscitares com Cristo, buscai as coisas lá do alto, onde Cristo está sentado à direita de Deus. Afeiçoai-vos às coisas lá de cima e não as da terra. Custa-nos muito assumir que a misericórdia é para nós uma necessidade, pois temos o desejo de sermos bons e aceitarmos, de nos convertermos definitivamente. Mas queremos alcançar tudo isso sozinho, por nós mesmos. Quando agimos assim verdadeiramente, que nos move é o espírito da soberba. Queremos nos salvar sozinho. Como o apóstolo Paulo, sabemos que precisamos fazer bem, mas cometemos o mal. Esse sempre será o nosso conflito, a luta que travamos em nosso processo de conversão. E aqui encontramos a chave que nos faz adentrar no mistério da misericórdia ao nos perguntarmos, assim como Paulo: quem me livrará deste corpo que me acarreta a morte? Somente Deus pode nos salvar. Somente Ele pode nos resgatar da condição da fraqueza, do pecado, e a salvação que dá justamente o lugar do pecado. Deus deseja vir até nós no lugar onde caímos, porque nos conhecendo, sabe que não somos capazes de nos levantar e sairmos sozinhos. Isso é a compaixão. Por isso que nós possamos, nesse dia de hoje, clamar a misericórdia de Deus e pedir a Ele que abençoe e ilumine a nossa graça de viver a fé. Que o nosso coração possa dizer: Senhor, tenha de misericórdia de mim. E tenha de misericórdia de tantos jovens que nesse momento clamam pela vida, pela esperança, pela saúde e pela dignidade da fé. Moldados nesse coração que faz viver o Cristo vivo, rezemos: o anjo do Senhor anunciou a Maria, e ela concebeu do Espírito Santo. Ave Maria, cheia de graça, o Senhor é convosco. Bendita sois vós entre as mulheres, e bendito é o fruto do vosso ventre, Jesus. Santa Maria, Mãe de Deus, rogai por nós, pecadores,

agora e na hora de nossa morte. Amém. Eis aqui a serva do Senhor. Faça-se em mim segundo a vossa palavra. Ave Maria, cheia de graça, o Senhor é convosco. Bendita sois vós entre as mulheres e bendito é o fruto do vosso ventre, Jesus. Santa Maria, Mãe de Deus, rogai por nós, pecadores, agora e na hora de nossa morte. Amém. E o Verbo se fez carne e habitou entre nós. Ave Maria, cheia de graça, o Senhor é convosco. Bendita sois vós entre as mulheres e bendito é o fruto do vosso ventre, Jesus. Santa Maria, Mãe de Deus, rogai por nós, pecadores, agora e na hora de nossa morte. Amém. Rogai por nós, Santa Mãe de Deus, para que sejamos dignos de alcançar as promessas de Cristo. Oremos. Infunde, Senhor, nós pedimos a vossa graça em nossas almas, a fim de que nós, pela anunciação do anjo, conheçamos a encarnação de Jesus Cristo, vosso Filho, e pela sua paixão e morte, a glória da ressurreição. Pelo meio de Jesus Cristo, Senhor nosso. Amém. Viver o testemunho, a esperança, viver o conhecimento da fé, que o nosso coração possa adentrar sempre mais ao coração e ao projeto de Deus, para que sejamos e estejamos atentos a viver a fé, a viver o compromisso e a viver o amor. Que nesse dia nós sejamos capazes de compreender os sinais visíveis dessa esperança de Deus vivo, verdadeiro, em meio a nós. Sempre mais lembrando, vão iniciar as festas de Nossa Senhora da Graça, em que Deus possa estar abençoando sempre mais todas as comunidades, para que vivam a fé, vivam esse testemunho, vivam essa esperança do amor de Deus que chega ao coração e vínculo de unidade e fraternidade para com todos. Vejo Nossa Senhora das Graças na comunidade de Arraial, entre os dias 7 e 16 de agosto. Com Maria somos graças derramadas pelo mundo. E o lema: derramarei as minhas graças sobre as almas que usarem com confiança. Também na comunidade Nossa Senhora das Graças lá em Jacaraí, iniciando com alegria e fé nesse dia de hoje, amanhã, né, de 6 a 15 de agosto, esse ano com o tema Com Maria Perseveramos no Anúncio de Jesus Cristo. E eis que estou convosco todos os dias, é o lema. Iniciando amanhã, quinta-feira, colocando as comunidades São Sebastião Jaguari, São Sebastião Tabocal, Nossa Senhora da Vitória de Cachoeira, Nossa Senhora da Conceição da Boa Vista, os novenários Raimundo das Mercês e família, e Rosete e família. Festa de Nossa Senhora das Graças, abertura da comunidade de Jacaraí. Também amanhã inicia a festa de Nossa Senhora da Graça em Arari, colocando no coração toda essa comunidade que reúne e vive a fé também. Preparando nosso coração para a festa de São Raimundo Nonato, a comunidade Engenho Grande, né, com o tema esse ano, com São Raimundo Nonato, somos Igreja Viva anunciando Jesus Cristo, entre os dias 22 a 31 de agosto. Mês vocacional, mês de muitas vocações. Cada manhã acontecendo o festejo de São Lourenço, na comunidade São Lourenço, também lá no Suma 1. Colocando o coração sempre mais, reunindo para que a fé esteja viva e seja anunciado, anunciadores no coração e vida de tantas pessoas. Colocando em oração nossa irmã Manequinha, que Deus da vida esteja abençoando sempre mais a sua saúde e vida, ele que se encontra internado aqui no hospital, né, pela sua vida, pela sua saúde, ele é nosso colaborador, que Deus possa estar iluminando, que nossa mãe Maria seja condutora também para viver esse momento de graça e esteja para com ele. Colocar essa experiência do amor de Deus em nosso coração hoje e sempre. A você que reza conosco, que a paz e o amor de Deus estejam presentes no seu coração. Colocando também por todas as comunidades em festa, Deus possa estar abençoando. Mãe Ana Clary, coloque em oração esse próximo hino, pedindo por toda a comunidade de Coque, né, São Sebastião, Santa Gênia, Nossa Senhora Aparecida, colocando também em oração pela sua vida e saúde. Por cada um de nós que faz o programa Momento de Meditação. Sou o milagre, e sim, chegue ao seu coração.

testemunhar a experiência da fé, o coração que transborda a graça do amor de Deus. Tenhamos nós nesse dia, sempre mais, o desejo do protagonismo, a experiência do amor, a alegria da fé. Abraçados por esse novo dia, que nós sejamos capazes de compreender os sinais e o projeto de Deus para conosco. Vamos refletir o evangelho de hoje, colocando o nosso coração nessa experiência da fé em Deus e tudo mais. Mateus capítulo 15, versículos 21 a 28. Mateus 15, 21 a 28. O Senhor esteja conosco, Ele está no meio de nós. Do Evangelho de Jesus Cristo segundo Mateus, glória a vós, Senhor. Naquele tempo, Jesus retirou-se para a região de Tiro e Sidônia. Eis que uma mulher cananeia, vindo daquela região, pôs-se a gritar: Senhor, filho de Davi, tende piedade de mim. Minha filha está cruelmente atormentada por um demônio. Mas Jesus não lhe respondeu palavra alguma. Então seus discípulos aproximaram e lhe pediram: manda embora essa mulher, pois ela vem gritando atrás de nós. Jesus respondeu: eu fui enviado somente às ovelhas perdidas da casa de Israel. Mas a mulher, aproximando-se, prostrou-se diante de Jesus e começou a implorar: Senhor, socorre-me. Jesus lhe disse: não fica bem tirar o pão dos filhos para jogá-lo aos cachorrinhos. A mulher insistiu: é verdade, Senhor, mas os cachorrinhos também comem as migalhas que caem da mesa dos seus donos. Diante disso, Jesus disse: mulher, grande é a tua fé. Seja feito como tu queres. E desde aquele momento, a sua filha ficou curada. Palavras da salvação.

0: Glória a vós, Senhor.
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0: Testemunhar a fé é uma fé que alcança o coração de Jesus, uma fé que nos faz viver. Amados irmãos e irmãs, nós vamos meditar o evangelho da Cananeia. Ela era uma pagã. Jesus vai àquela região e se espanta ao ver a fé de uma mulher que não estava entre os escolhidos, mas que mostrou uma fé maior do que aqueles ao qual Jesus veio. O evangelho está em Mateus. Por isso, olha a frase que mais impactante de uma pagã que não acreditava em Deus, que não vivia os princípios evangélicos, mas que tinha uma confiança inabalável, uma fé que arrancou a admiração de Jesus. Mulher, grande é a tua fé. Ela, por ser estrangeira e por ser pagã aos olhos dos judeus, não teve coragem, não teve medo de se aproximar de Jesus com humildade. O que falta para mim ou para você, que somos convertidos, que temos uma experiência profunda com Deus? O que nos falta? Muitas das vezes é nos aproximarmos com humildade, desarmados, para que a graça de Deus possa agir em nós. O texto nos mostra a força de uma fé que não desiste, que não é humilde, vive no orgulho, na soberba, de achar que só por si só resolve todas as coisas. E a mulher começa fazendo um pedido a Jesus: Senhor, filho de Davi, tem de piedade de mim. Isso mostra uma fé que move o coração de Jesus. Ela o reconhece como Messias, coloca nele a sua esperança e total confiança. Mesmo diante do silêncio de Jesus e das dificuldades, ela não abandona a oração. Outro detalhe desse evangelho, isso é, que tem humildade para deixar a graça de Deus agir, deve também ter o coração orante, para nunca deixar de acreditar que Deus pode realizar o milagre. A Cananeia escuta uma palavra difícil de Jesus e responde: Senhor, mas os cachorrinhos também comem as migalhas que caem da mesa dos seus donos. A grande lição espiritual é a humildade, que abre o coração para a graça de Deus. Jesus não exige dela perfeição, somente um coração humilde. Que nós possamos viver essa expectativa dessa fé, reconhecer o Rei dos Reis, Senhor dos Senhores, e não ter medo. O milagre veio do coração de quem se prostra e pelo coração daquele que acredita. Acreditemos nesse dia, vivamos a fé, testemunhemos a presença de Deus no meio de nós. Louvado seja nosso Senhor Jesus Cristo, para sempre seja louvado. Colocar o nosso coração a viver essa experiência da fé sempre mais, um desejo do protagonismo do amor. Lembrando, amanhã inicia a festa de Nossa Senhora das Graças em Caraí, né, colocando o nosso coração a viver o testemunho. Iniciar depois de amanhã a festa de Nossa Senhora das Graças lá no Arraial. Que Deus possa estar abençoando as nossas comunidades, também as comunidades São Lourenço e Sumaúma, que celebram seu padroeiro. Deus da vida esteja abençoando e fortalecendo essas comunidades. Na experiência do amor, convido você à oração. O Terço dos Homens se reúne nas quintas-feiras, nesta próxima quinta, na comunidade Conceição, para vivermos a oração, esse ensinamento de Jesus em meio a nós. Qual é a chave? Que assim não possa colocar no nosso coração nesse comprometimento de viver a experiência do amor e abrir o nosso coração a essa prática da fé. Por isso, agradecer a você que nos ajuda a levar a mensagem da palavra de Deus a tantos corações é viver essa chave do projeto do amor e da graça. Nesse mês de agosto, agradecemos a Terezinha de Jesus Lima e família, José Raimundo Chaves, Clarice Silva Guzmão, Iracema Santos Maciel, Senhorinha Fernandes Ribamar, André Marinho, Zacarias e Marinete Gameleira, Santana do Marajá, Isília de Jesus, Marinalva de Jesus Garros Carneiro, Francisca Quaresma Gama, Destino Maciel e família, Jussarauzinho, Francisca Beleza Coelho, Veríssimo de Nazaré Coelho, Rosalvino Jaime, Evarista Almeida, Dico Boré e família, Rosa da Graça Maria e família, Deusima Souza, Livramento Souza Vieira, Beatriz de Pixuna, Francisco Xavier da Boa Vista, Beatriz de Uncal 2, Arari, Marilene Zeca e família Vila Nova, Rosanira Coelho e família da Vila Nova, Carlinhos do povoado São Luizinho Cajari, Vital Helena, José Raimundo do povoado Caçoada, Mocinha do povoado Caçoada, Santos Irles e família em Bonfim Arari, Raimundo Vicente Martins, Lucinda Cruz Martins, Alcindo e Cristiane,

Príncipe Graça, Professora Sandra, Jaime Pires, Rosa Chave Pires, Chagas Maria e Família, Jussarauzinho, Jussara e Família, Arias Pereira Barbosa, Antônia Rosa Jardim, Damiana Lopes Barbosa, Manequinho de Arraial, Ildenial, Alves, Pastoral da Misericórdia, Giovanni de Nazaré Rodrigues Sarmento, José Raimundo Pinto, Maria Pinto, Ana Lúcia Pinto, Nauro Pinto Júnior, José Raimundo Pinto II, Professora Suelita, Professor Moraes, José Rodrigues Raposo, Iracema de Jesus Souza, Elismar e Família do Povoado Melo, Ayrton Nolasco, Cassiano Lisboa, Isadora Alves Marinho, Professora Sônia Pestana, Francisca Brito Vadeco, no Jacaraí. Alegria do Fé, colocando o nosso coração a testemunhar, queremos agradecer a você que leva essa mensagem da Palavra de Deus a tantos corações juntamente conosco. Colocar e viver o testemunho, acreditar que Deus ele está presente em meio a nós e colocando o nosso coração a viver a fé, a viver essa graça da experiência do amor de Deus, dessa luz da palavra. Quero colocar esse hino em oração também por minha filhada Juliana, que hoje completa mais um ano de vida. Que a paz e o amor de Deus estejam presentes no seu coração, colocando a viver sempre mais a fé, o protagonismo, o amor, caminhando para que o amor de Deus seja fonte de luz sobre a sua vida. Feliz aniversário, que Deus lhe abençoe hoje e sempre. Qual a chave? E sim, não possa alcançar o nosso coração.

Deixa Jesus colocar e viver o teu coração, trazer-te para a grande graça da fé e partilhar. Senhor Filho

De Davi, tem de piedade de mim. Essa é a misericórdia do amor de Deus, que ela se fez presente no coração de uma mulher que chegou a Jesus e disse, pediu a ele, pediu a graça da bênção, pediu a graça da cura, pediu a libertação da sua filha e não teve medo. Por isso nós não tenhamos medo de dizer a ele, tem de misericórdia. Não tenhamos medo de dizer a ele, Senhor, eu confio em ti. Mesmo diante dos desafios do dia a dia de hoje, que muitas das vezes nos faz afastar desse projeto de Deus, que nós tenhamos a coragem de dizer, eu também creio. Que a luz da palavra e desse amor que renova, nos faça viver essa graça hoje e sempre. Confie, Deus tem muito mais a dedicar ao seu coração, Deus tem muito mais a te dizer o quão especial és. Bom dia. E que o amor de Deus possa iluminar não só o seu coração, mas possa fortalecer a sua vida hoje e sempre. Confie, Ele está contigo e quer te fazer feliz sempre. Na alegria do amor e da palavra que se faz vivo em meio a nós. Bom dia a todos e que a paz e o amor de Deus una o nosso coração nessa experiência de viver a fé.

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1: Rádio Cidade de Vitória. 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
2: 6:30. Repita. 6:30.
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4: A edição mais recente da pesquisa BTG Nexus sobre as intenções de voto para a presidência da República, divulgada nesta segunda-feira, 3 de agosto, mostra que Lula diminuiu a vantagem no Nordeste, enquanto Flávio Bolsonaro avançou na região. No primeiro turno, o petista aparece com 48% das intenções de voto, contra 34% do adversário. Em um eventual segundo turno, a diferença também diminuiu. Lula registra 52% contra 39% de Flávio. A região apresenta os indicadores mais favoráveis ao governo federal. Segundo a pesquisa, 52% dos entrevistados aprovam a gestão de Lula. Além disso, 43% classificam o governo como ótimo ou bom. Nas pesquisas anteriores, o Nordeste apresentava a maior proporção de eleitores que se declaravam lulistas convictos. Porém, no atual levantamento, a região perdeu a liderança para o Sudeste, onde 27% dos entrevistados se identificam dessa forma, contra 26% no Nordeste. Ao mesmo tempo, o Nordeste passou a registrar uma proporção ligeiramente maior de bolsonaristas convictos. 28% dos eleitores da região se identificam dessa maneira. No Sudeste, Lula amplia a vantagem no primeiro turno e aparece com 42% das intenções de voto, contra 35% de Flávio Bolsonaro. No entanto, em um eventual segundo turno, a disputa fica mais equilibrada. Lula registra 47% das intenções de voto contra 42% do adversário. Na região sul, o cenário continua favorável a Flávio Bolsonaro. Na simulação para o primeiro turno, o candidato do PL registra 51% das intenções de voto contra 27% de Lula. Em um eventual segundo turno, a vantagem aumenta. Flávio chega a 57%, enquanto o atual presidente soma 32%. No conjunto formado por Norte e Centro-Oeste, o cenário se inverte.

0: reverteu em relação à rodada anterior. Flávio Bolsonaro, que liderava no primeiro turno, agora aparece atrás de Lula. O atual presidente registra 40% das intenções de voto, contra 34% de Flávio. Já em um eventual segundo turno, Flávio Bolsonaro retoma a liderança com 48% das intenções de voto, contra 44% de Lula. A pesquisa BTG Nexus ouviu 2.002 eleitores entre os dias 31 de julho e 2 de agosto de 2026. A margem de erro é de 2 pontos percentuais, com nível de confiança de 95%. Reportagem Paloma
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Esta canção fala de um exemplo de como se deve ser um amor entre duas pessoas, em que essas duas pessoas acabam sendo tudo uma para outra. E o mundo precisa de relacionamentos assim. É preciso você se entregar completamente.

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1: 6:46. Repita. 6:46.
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0: Muito obrigado. Obrigado, BC. Obrigado, Camboriú.
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1: Rádio Cidade de Vitória. 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
2: 7:01. Repita. 7:01.
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0: 17:00.
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0: ar o seu nosso programa de todas as manhãs, o Balança, o Balança, o Balanceia Nordeste! É, agora são 7h10 na cidade de Vitória do Mearim. Opa, eu me chamo Donato Rios, a partir de agora vamos ficar juntinhos até as 8 horas, tá? Eu de cá, você daí. Agora, lembrei do Felipe Camarão. É Lula lá e Camarão cá. Vamos, meu povo! Agora são 7h10, abraçando a toda a rapaziada, a nossa linda audiência que tá aí, espalhado por esse Brasil afora, você de Manaus, Fortaleza, obrigado Pernambuco, Alagoas, você que também acompanha o nosso programa em Piripiri, lá no estado do Piauí, Maranhão, você de São Paulo, Rio de Janeiro, enfim, sintam-se abraçados. Você que tá fora do país, você que tá em Portugal, vira e mexe, tá aqui entrando uma, duas pessoas do Portugal, entra também aqui de Sibéria, Sibéria não sei nem onde é mais, rapaz, tá esquecendo onde é? Mais freio. Mais frio. Pois é, mas da onde é que fica? Ah, lá na Rússia. Ah, entrou mesmo aquele rapaz lá, né, que disse que tá lá na guerra. Ele disse, eu tô aqui na guerra, rapaz. Eita, Sibéria, mano, olha, eu que tô buscando aqui onde é que era esse lugar. Tá bom, tô pronto. Isso aí, então, venha pra cá nesse continente maravilhoso que é o nosso país. Que é o Maranhão. Acabei de dizer que o Maranhão é fora do país, do Brasil, tá? Filho de uma égua. Eita, Simara, meu povo, agora são 7h12. Hoje tem resenha. Hoje parece-me que é o último dia, né, de todos os candidatos que queiram fazer as convenções, que lança, que tira, que bota, que joga. É hoje, último dia. É, o bicho tá arrochado. Hoje é 5, né? 5 de agosto de 2026. Rapaz, se eu disser pra vocês que tá daqui a 59 dias, já é a eleição, tu acredita, cara? É, desse jeito, 59 dias, se eu tiver certo nas minhas contas, é isso mesmo, porque são 5 de setembro, dá 30 dias, né? E 4 de outubro, aí dá mais 29 dias, ou seja, hoje é 5 e é no dia 4, então vamos que vamos, é daqui a 59 dias.
1: Termina mesmo, vem quem que ganhou, quem que perdeu, quem que fica sorrindo, quem que tá chorando.
0: Daqui a pouco tem a reserva, vamos comentar muitas coisas aqui.

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um piso que eu vou te contar. Lá eu encontrei um achado, na verdade, uma bota que na época eu encontrei essas botas em São Paulo. E ela tava lá, rapaz. É, tomara que o Rodrigo nem tenha ouvindo hoje, pra ele deixar no mesmo preço que tá lá, viu? Eu vou lá buscar uma. Rapaz, é bota, meu irmão, que a dura aí 20 anos. Bota boa, boa, boa de qualidade. 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O povo do interior. 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Doris Rios, ela que está em Vitória do Mearim, forte abraço, um bom dia. 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Meu amigo Mundico, forte abraço para você da beira do Rio. Carlos Chaves do Recanto Florindo. 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Tá aí, um forte abraço. Alô, meu caro amigo do Del, rei do milho, Emerson. Pai, nunca mais tinha olhado meu amigo velho. Passou, eu passei por ele, na verdade, né? Acho que ele ia buscar aí um, se eu não tô enganado, ele ia buscar uma carrada de milho. E eu passei e só buzinei. Um forte abraço, Delícia Gelada. Alô, Delícia Gelada, um abraço também a toda a galera boa aí do Delícia Gelada, que sempre tá ali, né? No, ouvindo o programa e trabalhando e produzindo sorvete na nossa região. 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Eu quero aproveitar e mandar um forte abraço a toda a galera boa também aqui. Meu caro amigo Mudim, forte abraço lá do posto Lauane. Um abraço para você. Daqui a pouco nós trazemos muito mais nossos colaboradores. E vamos trazer agora música, música para vocês. É música, eita. Alô, meu caro amigo Louro. Louro, eu acho que Louro é de onde é? Do Piauí, né? Ou é do Maranhão? Não sei. Ele entrou já outras vezes aqui na live. Sinta-se à vontade. É, vamos trazer um forrozinho bom. Um trabalho aqui. Rapaz, não sei se Toca do Vale já voltou novamente. Ele tava meio dodói, né? Aí suspendeu a agenda. E aí, assim. Mas eu quero trazer hoje a Gaviões do Forró. Gaviões do Forró. Com Gleison Gavião. Gaviões do Forró. Foi considerado o cara mais afinado do Nordeste, viu? Não é o que tem mais dinheiro. É o que tem mais afinado, o que tem mais dinheiro é o Wesley. O cara que tem um show, né? Showzão e tal, valores absurdos. E que esses cantores aí. E aí, cantor? Yara o quê? Yara Vaqueiro. Ah, ou é Irá Vaqueiro, acho que é mais ou menos isso. Ah, Valdirene, bom dia, bom dia, bom dia, bom dia. Tudo bem? Tranquilo. E aí, vamos que vamos. São 7 horas e 17 minutos na cidade de Vitória. Música pra toda a galera.

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Gleidson Gavião é o cara. Olha, também aqui estamos falando com o Irá Vaqueiro, que é lá do Buriti, Ilha do Japão. Ele que vai fazer uma festa, faz a festa aí no dia 19 de dezembro, todos os anos, né? Ah, é verdade. Valdelene Valida, vejo todos os meus, meus parentes, daí de Vitória do Mearim, saindo para trabalhar. Tá, beleza, trabalho me chama. Valeu, vai com Deus, tá bom? Tá aí. Ela que sempre lembra de passar aqui na live, dá um salve e também já vai pro seu serviço. Obrigado. É desse jeito, meu povo, é desse jeito. Nós queremos também agora falar de uma questão. Ontem eu passei ali na praça, que era aquilo ali mesmo, lá, aquele negócio que tava lá. Hein? Era? Ah, tá. Pois é. E aí, o povo de Vitória do Mearim, Araria, região de Igarapé do Meio, todas as cidades vizinhas, né? Estão aí se preparando. Então, para daqui mais uns dias, tá aí iniciando também Vitória do Mearim, o festejo de setembro, né? Tá vindo aí. E Araria, a festa da melancia. E Igarapé do Meio é o aniversário da cidade. Tá aí. Vai ser um negócio bom. Eita, menino. Rapaz. Vamos mandando um abraço aí também a toda a galera boa de Caçoada. Vamos mandar um abraço aí. A todos vocês de Caçoada, sinto-se abraçado, Vila Nova, Dona Maria, obrigado pelo carinho. A você de Acoque, obrigado. Falando de Acoque, vamos aqui, cadê? Tá bem aqui. Mandar um abraço aí ao Luiz do Amazonas, obrigado, a grande liderança também do nosso amigo Codó de Coque, abraço aí, Codó. Ivanildo Abreu, esse é lá de São Lourenço, filho do seu Benedito, muito obrigado pelo carinho, abraço também a sua mamãe. Muito obrigado. Ivanildo Abreu é o seu nome. Jânio Batalha, a doutora Tassiane, bem aqui da Clínica Vitória, muito obrigado pelo carinho. 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

0: É muito melhor você investir em prevenção do que você correr atrás para curar uma doença, tá? E eu quero também aproveitar e mandar um cheiro todo bacana para Dani Ribeiro, um cheiro para você, tá, querida? E mandar também um abraço aí para Dona Maria e um abraço para o Roxo, que já tá recuperando, Cipuno, Arnaldo, enfim, Rosa.
1: Valeu, alô, Rosinha.
0: Manda um abraço aí, também mandou uma música para Rosinha.
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0: Manda essa música aí pra Rosa, as rosas, né? Tantas e tantas rosas que acompanham nosso programa, obrigado. Também aqui, quem que tá aqui junto com a gente, é o vereador Roberto Prazeres, eu vi ele ontem, tava fazendo visita aí no bairro, no conjunto da Vila Reginal. É, tava visitando, é isso aí. Roberto, eu lembro que o Roberto foi um dos segundos, quando a gente fez aqui o negócio aqui, eu de pá, Roberto já mandou o quê? Opa, estou na luta, junto com você aí. É isso aí, Roberto. Roberto Prazeres é seu nome. E a sua esposa, Dona Linda. A Linda, forte abraço para você também, querida. 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Ô, rapaz, é bom demais, ó. Sou, é uma sensação gostosa, né, Donato? O cara ter a casa do cara, a casinha da gente. Por isso que eu tava parabenizando a Maria, simplesmente Maria. Eu vi lá as reportagens, gostei, 50 casas. 50, mas imagine quantos prefeitos que já passou em Arari. Se cada um deles tivesse dado 50 casas, né? Ah, 50 casas, aí vem outro dá mais 50, isso aí já foi 100, né? Cada mandado 50 casas. Meu irmão tinha muito, eu acho que provavelmente não tinha mais ninguém com casa, sem casa, na verdade, lá, né? Então, essas coisas não chegam aqui para Vitória, então vamos pedir a Deus que chegue um dia, né? Muita gente boa, família maravilhosa, que quer também ter o direito de ter sua casa própria, aliás, dizer assim, essa aqui é minha. Coisa ruim você viver aí de aluguel, uma para um lado, uma para outro, todo mundo sabe. Quem já viveu, eu já morei de aluguel. Eu passei 12 anos em São Paulo morando de aluguel, 13 anos. É coisa da mulher da Gorda Serena. O cara compra um armário, compra um negócio, quando se espanta com três mudanças, já tá todo se balançando. Às vezes você chega e olha um lugar que você gosta demais. Eita, rapaz, eita, aqui eu vou ficar pelo menos 2 anos. Quando der com 3 meses... O dono da casa, ah, meu filho, tu não sabe o que foi. O meu filho separou. Separou e o que aconteceu a ver com ele, Mariana? Era quem morava com a minha dele, era ele, não era eu, não. Não, ele vai vir. Ele quer vir aqui pra casa. Ou então, ao contrário, a minha filha separou. Vou precisar da casa. Rapaz, é desse jeito. E agora, quando você tem a sua, é diferente. Você tem a sua casinha, pronto, já foi. 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Muito importante isso. É, vamos aqui também mandar um abraço a todo especial para Marinette. Opa, bom dia. É, a galera boa que tá curtindo a gente. Lá do povoado de Pixuna. A música de Rosas já tá aí? Ah, então bora mandar aí pra galera. Alô, Rosa! Vou mandar também pra a Dani. Daniele, forte abraço.

pra encontrar mulher, ele não lembra de sacrifício, ele não lembra que tem ordearamba, ele não lembra que tem cachorro pitbull, ele não lembra que tem aquela espingarda punheteira, quando dá errado, lá vem um tiro miserável lá atrás do caboclo. Pá! Igual a música de Sandro Lúcio. Pega essa música de Sandro Lúcio bem, Donato Sampaio. Daqui a pouco nós colocamos. Quando você for pular uma cerca, lembra dos detalhes. Que tu tá do lado de cá, peste. Tu não tá do lado de lá. Pode que aconteça do lado de lá. Tá, sabe o quê? Um espinho. Aquelas cachopas de tucum. Pode ter também um cachorro pitbull. Ou uma espingarda. Trazer

Meu caro amigo Ben TV tá pedindo aqui a música Chuva de Honestidade. Um abraço todo especial para você. Lembrando, a Dona Marisa, Dona Marisa, lá no. Rapaz, esqueci, foi o nome do povoado dela. Eu sempre esqueço. Digite para mim, Dona Marisa. Aí o seu município, eu sei que é em Cajapió. Montes Alto Cajapió. Eu acho que é isso. Montes Alto Cajapió. Veja comigo se é isso ou não. Deixa eu ver aqui, se ela tá dizendo aqui. Não sei, ela ainda não mandou. Tô aguardando aqui para me poder mandar um abraço assim para ela, bacaninha. E tem outras pessoas mais, Viviana, muito obrigado pelo carinho, né? O programa chega muito bem lá em Viana, Cajari, enfim. E vamos, qual a música tá aí na sequência aí? Chuva de Honestidade? Pronto, nosso caro amigo Ben TV. Ah, pá, Ben TV, ah, pá, o povo tava dizendo que aquele Ben TV nosso lá, ele é daqui de Vitória. O Ben TV, que é bicho é bom, bota ele aí pro povo conhecer. Não tá mais aí? Ah, já tá pra outro lugar. O BTV já foi embora, foi pro outro lado do Rio. Vambora então, 7h32. Nós volta com, em seguida, nós volta com a resenha, viu? Vamos lá.

0: chuva de honestidade. É uma coisa muito boa. A letra traduz algo muito importante, que seria para que isso pudesse acontecer aqui, principalmente em Vitória do Mearim, né? Que tem, apesar de nós quase morrer afogados, ainda tem muitos problemas de água. Entendeu? A água aqui é arriscado, é o que eu tô lhe dizendo. Aí o cara vai entender. Como é que esse cara tá dizendo que é possível que é arriscado morrer afogado, que é banhar de água doce, mas tem muitos problemas de águas potáveis. Agora, vamos, 7:36.
1: 7:36. Repita, 7:36.
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2: Estamos de volta, agora já estou em outro cenário. Agora vamos fazer igual o Tiririca. Quando nós vim agora, vamos ficar agora com outro cenário. Gente, que é isso? O que está acontecendo nas eleições de 2026? Agora, ó, nós sempre falamos do primeiro da política do Maranhão, mas agora vamos falar pro primeiro a política nacional. Minha irmã, meu irmão, é igual aqueles passa, né? Minha irmã, ô minha irmã. Eu tinha uma tia minha que dizia, minha irmãzinha, eu vou lhe contar uma coisa. Aí as outras, diga logo, não me mate de curiosidade. Olha, gente, está tendo dificuldade o candidato, o pré-candidato, na verdade, Flávio Bolsonaro, a fechar aí alianças com os outros partidos. Os seus partidos que até ontem eram aliados. O PP, do Ciro Nogueira, os outros demais partidos, né? Do centrão ali, da centro-direita mesmo. O que acontece? Estão todos se afastando. Diz que não querem papo com o Flávio.

Bolsonaro. Os partidos ananico, aqueles pequenininhos, aqueles que quase não somam, aqueles que não fazem um deputado, aqueles que tem pelo menos só somativa, né? Pra pegar o dinheirinho dele lá, ó. O que acontece? Estão exigindo uma grana preta. Ah, tem mais outra. O Ciro Nogueira parece estar muito zangado com ele, viu, Leonardo? Porque parece-me que naquela época que ele teve aquela busca, ele foi o primeiro que jogou pedra, em vez dele dizer assim, não, meu amigo, fica quieto, né? E esperar aguardar ele. Ah, não, ele era contado para ser o quê? Vice de Flávio Bolsonaro. Aí, tipo assim, eu tenho um parceiro, estamos aí fazendo a parada, de repente, o primeiro que me joga pedra, que não sabe nem das coisas que vai acontecer, sendo que não sabia o que vinha cair depois um rimo e não, um vendaval, aqui dali foi uma tempestade contra o Flávio Bolsonaro. E ele, ó, se manteve ali na dele. Santo, não tem nenhum. Porém, ele esperou, pelo menos teve um pouco mais de ética, que ele não jogou pedra no cara. E ele disse, não, eu não vou. Não foi na convenção, não vai participar, não participa de nada. E ele está mais revoltado porque o PL, só do fundão, recebeu 885 milhões. Nós estamos falando quase de um bi. Quase de um bilhão. Sabe o que é que o Flávio falou? E seus aliados achou aquilo ridículo. Achou aquilo ali uma catástrofe, na verdade. Sabe o que foi? Pediu, sabe o quê? O Pix, para ajudar. Olha aí, Leonardo. Faz uma campanha, olha como é o nome, cofrinho, o cofrinho do Flavinho. Bora aqui, manda aí um Pix para ajudar na minha campanha, o cofrinho do Flavinho, e tal, né? Meu irmão, o que que acontece isso? Pelo amor de Deus. E aí aqueles caras se revoltaram, o agronegócio que sempre teve agarrado na mão aí do bolsonarista, ele também estão exigindo que uma mulher lá, a Tereza Rocha, se eu não estou enganado o nome dela, não é essa, pai, que era ministra na época do Flávio Bolsonaro, do Bolsonaro, quer que ele seja vice dela. Aí onde a briga, a confusão da molesta, veio pra mim a Tereza, Maria Tereza, alguma coisa assim, Tereza Rocha, Cristina Tereza, vê aí, Tereza Cristina, rapaz, nós falou tudo ao contrário. Tereza Cristina. Aí o negócio disse aí, calma aí, nós vamos te apoiar sim. Epa, beleza, finalmente. Mas o que é que tem que fazer? Você vai abrir e a Tereza Cristina serás a candidata. Ah, mas nós perde. Vamos perder do mesmo jeito se você continuar fazendo merda igual você está fazendo. Acontece que o negócio lascou pro lado do Flávio Bolsonaro. Seus aliados estão lhe deixando um a um. Como é o nome daquele lá? O Nicolas, né? O Nicolas disse, ai, Nico, tu não vem também pra conversão do Flávio? Disse, ah, não, o tempo tá muito... Ui, tá querendo chover, mau tempo, não consegui liberação. O cara, mano, tirou fez um vídeo, o sol chega a estar azul. O sol quente da molesta, ou seja, ele tá se sentindo traído e tal, e pronto. E aqui no estado do Maranhão, vamos botar agora aqui, Felipe Camarão parece que estava ouvindo o nosso programa ontem, porque hoje, às 5 horas da manhã, eu acompanhei ele já com uma pasta, Donato, com a proposta de governo, viu? Ele disse que ainda não tinha colocado ainda, porque foi uma proposta de governo feita pelo povo, tá? Ali foi a exigência do povo, ali tá bonitinho o plano de governo dele. Então, graças a Deus, viu, Felipe? Já era hora. Muito bom. Felipe Camarão, que está na corrida, agora Roberto Rocha, vamos aguardar as próximas pesquisas. Roberto Rocha, tu acha que fica em quando? Que lugar, Leonardo Sampaio? Primeiro, segundo, terceiro, quarto, o último? Vixe Maria, Roberto, se for por causa de Leonardo Sampaio, já era, pai, não ganha. Felipe Camarão, tem quem diga que ele pode subir. Ele está acreditando que ele passa do Orleans. Tem gente que está dizendo que ele pode passar. Vamos aguardar. Olha, gente, tem 60 dias para vocês mostrar que vocês vieram para fazer alguma coisa. Voltando, novamente, a convenção do Eduardo Braide foi uma festa bonita. Como também a festa do Orleans não foi feia. Deu muita gente. Se a questão de aglomeração significa resultado de eleição, então os dois podem ganhar. Agora, vamos ver a votação final. Vamos ver nos amarradilhos. Vamos ver quem é que vai deixar a ponta solta. Quem deixa a ponta solta, geralmente, perde. E vou dizer mais, o Fufuca está liderando como senador, que é...

é o certo. Quem geralmente está, ó, quem faz o primeiro senador geralmente faz o segundo. Laércio liderando também aí na segunda posição do melhor colocado. E o Everton Rocha, mais uma vez, teve uma visita inesperada, ou ele já esperava, da Polícia Federal, envolvendo novamente aquele desvio do INSS. É pouco dinheiro, é pouquinho, é coisinha pouca. Coisinha que, é, pouquinho. Tu tá doido, é, rapaz? Deu me livre. E ele disse, não, ah, irmão, que mexer comigo, tudo bem. Eu não podia mexer, era com os, pô, com os aliados, que é isso, né? Querendo dizer, não, devo, vem pra cima de mim que eu seguro o BO. Agora pro senhor dos caras, não, pô. Entendeu? A Polícia Federal fazendo o seu trabalho. É isso aí, dando liberdade. Ah, mas dá pra não fazer, né? Porque ele disse que é aliado de Lula. Que é aliado de Lula. Eu acho que esses caras aí, mano, tem que fazer. Eu não sou a favor. Eu não sou contra. Eu não sou contra esses caras. Ah, o Lulinha, estão fazendo. Mano, tem que fazer. Já acho que é a quarta vez que estão querendo investigar ele. Já a primeira vez reviraram de tudo cabeça pra baixo. A segunda vez, a terceira, a quarta, ele tá vindo agora pro Brasil pra ele poder dizer, eu vou logo ficar aqui. Pra esperar. Aí eu vou lhe contar, se não encontrar nada, vai ficar vergonhoso pro André Mendonça, hein? Porque ali eu vou te contar. Vamos ver. Ele tem que ser investigado mesmo. Já começaram? Deixa o pau rolar. Vamos ver como é que vai ser. Agora esse foi a resenha de hoje. Hoje vê que foi, ó, atacão aí, nacional, vem pro Maranhão, daqui foi pra Brasília. E agora termina aqui. Vamos ver se amanhã dá resenha. Hoje, 5 de agosto. Renato Sampaio, volta.

É o cavalo ciumento, Donato Reus, mandando a ver aqui pra vocês. Quero aproveitar e mandar um beijo também para o meu filho, para os meus filhos, na verdade, né? Claro, a mãe dos meus filhos e a mãe do meu futuro bebê, que tá vindo aí. É verdade, vamos que vamos, meu povo. Eita, simbora. Gonçalo, cantador de boi. Um abraço pra você. Cavalo Ciumento, 7h46.

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Então, eu garanto que vocês vão ser um grande show. 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Andar, seu pai?

0: Nós fomos buscar lá no Rumã, lá no Gordo, que é o melhor remédio para garganta, cordas vocais, viu? É o Rumã. Pode dizer a verdade, os caras vão ensinar. Aí uns, eu tava lembrando como um show, rapaz, em 2 dias, meio rouco e tal. Ah, bebe São João da Barra. E peste, eu tô querendo é cantar, não é ficar dormindo bebo não. Aí o outro, e tu, qual é o remédio? Ah, não, bebe um São João da Barra com mel. Mel é bom com farinha. Ah, não, bebe o São João da Barra com o que mais? Com alho. Alho é bom pra temperar carne de porco, carne de gato, com essas coisas. É doido, hein? É média. Agora ficar nenhum. Ah, não. Teve só uma enfermeira que disse: olha, tome bastante suco, vitamina C. Ô, rapaz, como eu gostei dessa mulher, viu? Maravilhosa. Obrigado, viu, minha linda? Eu não sei nem o nome mais dela, hein? Acho que o Rio de Janeiro, que ela me falou disso aí. Aí deu certo, deu certo. A Jane Vaqueiro, Jane Vaqueiro, forte abraço. Cadê ele aqui? Tu vê quem é esse Jane Vaqueiro? Ah, mas aqui não tem Jane, só tem 2 meninos. Quem é esses 2 meninos aqui? Jane Vaqueiro, não me recordo quem seja agora. Hã? Ah, é o Jane, porque não tá aqui, tá, esse menino aqui é o neto dele, eu acho. Ah, tá, porque não tá, meu Jane Vaqueiro, um forte abraço, meu amigo velho. É o que mora bem aqui, pé do Justino, né? A Jace já também tá aqui com a gente. Vamos trazer mais uma música. Vamos trazer aí uma música minha aí de Beto Barbosa. É, Beto Barbosa, botar pra lascar agora. Ah, rapaz, a música do menino, a música do Mandiocal. Estão até inclusive mandando aqui, vou mandar aqui pra toda a galera. Estão pegando aqui também, hein? A música do Mandiocal. É, nós falou aqui, só é a música do Sandro Lúcio, é verdade. Bom dia, homem de Deus, bom dia, homem de Deus. Aqui é Menezes, tudo bem, Menezes? Maria Sardinha, alô Maria Sardinha, mandar pra você também, seu esposo, tá bom? O Mandiocal aí, ó, cuidado, viu? Tô falando, 751 Brasil.
1: Essa história é real.

0: dizendo, ó, e cuidado na hora de você pular cerca. A cerca pode ser baixa, pode ser alta. O problema não, o cara pode achar ela alta quando ele entra, né? Aí ele entra e quebra pau. Aí foram correr atrás de mim no mandiocal. Quando olha lá pra cá que sai aquele cachorro de dentro daquela casa de cavão, que sai empurrando uma mensaba com a cabeça e rachar, e o cavalo disse, o quê, meu irmão? O que ele levou? Tá vendo? O que ele levou? 3 minutos pra ele passar, ele passa em 3 segundos. É um pulo miséria. Que é escado quebrar o pescoço do outro lado. Tenha muito cuidado, viu? Agora são 7:56, quem está acompanhando a gente também, quero aproveitar e mandar um forte abraço, é Menezes, lá em Boa Vista, em Bela Vista, na verdade, né? Bela Vista ou é Boa Vista? Deixa eu ver aqui, pam, pam, pam. Menezes, eu vou seguir aqui, valeu, mano, tranquilo, obrigado. Ele é de Bela Vista, Cajari. Olha, eu achei que não tinha lugar de Bela Vista lá, tinha Boa Vista só, bacana. Júlia Diniz, obrigado, gente, vamos encerrar. É uma música com tchan tchan, quem? Com quem? Vamos encerrar com a música do Vaqueiro Erivaldo. Mas antes de Vaqueiro Erivaldo, Menezes, meu amigo, obrigado pela rosa. E nós vamos falar aqui também, sabe de quem? 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Lá em Igarapé do Meio. Agora, nunca maltrate alguém quando estiver subindo, que o dia pode encontrá-las quando estiveres descendo. A última de hoje. Se Deus quiser, amanhã estaremos aqui, ao vivo. Bom dia.
1: Um grande herói.

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2: 8 horas. Repita. 8 horas.
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Bom dia, meus amigos, bom dia, minhas amigas, bom dia a todos os irmãos e irmãs ouvintes dessa emissora, aqui na cidade de Vitória do Mearim. Bom dia a você que mora na zona rural, enfim, onde quer que você se encontre, carinhosamente o nosso abraço, o nosso bom dia e as nossas vibrações positivas. Hoje, quarta-feira, é com as graças de Deus que mais uma vez passo a apresentar o programa Uma Luz em Sua Vida. O programa Uma Luz em Sua Vida é um programa espírita e aconselhativo que tem como principal objetivo levar até você uma mensagem de fé, uma mensagem de esperança, uma ajuda espiritual, principalmente aos menos favorecidos pela sorte. Esse programa tem a criação, produção e apresentação desse médium vidente que aqui vos fala, o Pai Márcio de Oxalá, o maior conselheiro espiritual do Brasil, diretamente de Cruz das Almas, na Bahia, aqui para a cidade de Vitória do Mearim. E eu quero começar o nosso programa de hoje abraçando a cada um de vocês, meus irmãos, minhas irmãs, mandando o nosso bom dia, as nossas energias positivas, a você que mora aqui na cidade de Vitória do Mearim, a você que mora no campo e nos escuta, a você que mora nas

0: cidades e localidades circunvizinhas e sintonizam essa emissora. Queremos começar o nosso programa abraçando a cada um de vocês e mandando o nosso bom dia e as nossas energias positivas. 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
1: Tô passando aqui por essa mensagem para lhe agradecer, porque, como você sabe, eu tinha aquela doença misteriosa que eu já tinha ido em todos os médicos, já tinha... Só vivia em hospital, era um médico e outro, e ninguém nunca descobria o que era que eu tinha. É uma doença misteriosa que a medicina não conseguia resolver. E aí fui até você e você me orientou e descobriu que era uma pessoa que eu nem imaginava que tinha feito aquilo pra mim, que era minha própria amiga. E hoje estou aqui passando pra lhe agradecer. Hoje eu estou curado, não sinto mais as dores que eu sentia, não sinto mais as tonturas. E graças a Deus e a você, hoje eu sou outra pessoa.
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0: E agora, meu irmão ou minha irmã, eu quero falar com você que está sofrendo aí com o vício da embriaguez. 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Temos tirado pessoas da sarjeta, pessoas que já tinham perdido tudo para o mundo dos vícios. E hoje, essas pessoas estão inseridas novamente na sociedade porque acreditaram no nosso trabalho, tiveram fé primeiramente em Deus, que é quem pode tudo, e segundo, vieram até a minha pessoa e hoje essas pessoas estão libertas. É só você acompanhar o nosso programa aqui que você escuta dezenas de depoimentos aí de pessoas, né? Que já tinham perdido tudo para os vícios e hoje, graças a Deus, essas pessoas se recuperaram porque acreditaram no nosso trabalho. Muitas das vezes essas pessoas, né, não acreditam, mas outra pessoa do convívio familiar vem até a minha pessoa, traz uma peça de roupa, a data de nascimento, nome completo e através disso podemos agir, fazer um trabalho na vida dessa pessoa, porque abaixo de Deus foi Deus que me deu o dom, a capacidade de poder tirar o vício de qualquer pessoa, qualquer vício que seja, em drogas, em bebidas alcoólicas, em jogos, de qualquer pessoa em cima da terra. E essa pessoa, como eu já disse aqui, não precisa nem vir me procurar. Basta que alguém do convívio familiar acredite e dê o primeiro passo em busca da libertação espiritual dessa pessoa. 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
0: Se você, meu amigo ou minha amiga, está sofrendo com uma doença misteriosa, aquela doença na qual você já procurou a medicina nada pôde fazer para te ajudar. Você já fez exames e mais exames, toma remédio todos os dias e é mesmo que está tomando água. A tua casa já está igual uma farmácia do tanto de medicamento que você já comprou e nada de solucionar o teu

caso. 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

0: E amanhã poderá ser tarde demais. 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
0: Se você, meu amigo, se você, minha amiga, não tem sorte no amor, você não dá certo com ninguém, você perdeu o grande amor da sua vida, você, dentro da sua casa, está vivendo mais um campo de batalha, é brigas e mais brigas, o teu casamento está indo às ruínas, é hora de procurar ajuda. 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

0: 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Os teus negócios não estão dando certo. 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
0: Bom, meus amados irmãos e irmãs, ouvintes aqui do nosso programa, agora eu quero convidar você que nos escuta todos os dias a fazermos juntos uma poderosa oração. Você, meu irmão, você, minha irmã, que está aí nos ouvindo, pegue nesse exato momento um copo com água ou uma garrafinha com água, coloque ao lado do seu rádio e faremos juntos uma poderosa oração. Após o término dessa oração, você fará uso dessa água da forma que o seu coração mandar. Se você sente enfermidades por dentro, você tome uns 2-3 goles dessa água. Se você tem algum ferimento, alguma enfermidade por fora, alguma dor, você lave com um pouco dessa água. Você também pode jogar um pouco dessa água nos 4 cantos da sua casa, no seu automóvel, que servirá para espantar qualquer tipo de demanda espiritual, espantar a inveja, o olho gordo. Faça com muita fé, com o seu coração voltado para Deus, sempre com muita fé em Deus, que é quem pode tudo. Irmãos e irmãs, e agora rezemos a poderosa oração de Santa Rita. Oh, poderosa e gloriosa Santa Rita, chamada Santa das Causas Impossíveis, advogada dos casos desesperados, auxiliadora da última hora, refúgio e abrigo da dor que arrasta para o abismo do pecado e da desesperança, com toda a confiança no vosso poder junto ao coração sagrado de Jesus, a vós recorro no caso difícil e imprevisto, que dolorosamente oprime o meu coração. Alcançai a graça que desejo, pois sendo-me necessária, a quero. Apresentada por vós a minha oração, o meu pedido, por vós que sois tão amada por Deus, certamente serei atendido. Dizei a nosso Senhor que me valerei da graça para melhorar a minha vida e os meus costumes, e para cantar na terra e no céu a divina misericórdia. Santa Rita das Causas Impossíveis, intercedei por nós. Amém.
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E assim, meus amados irmãos e irmãs, finalizamos o nosso programa de hoje, agradecendo pela sua audiência, pela sua companhia. Fiquem todos com Deus e até o nosso próximo encontro com mais uma palavra de fé e esperança. Tchau, tchau.

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0: É, tá começando a audição vibrante do Bom Dia Cidade para a sua quarta-feira. Chegamos ao meio da semana. Hoje são 5 de agosto de 2026. Manhã começa com céu aberto, tempo firme, né? 29 graus no momento. Poucas nuvens sobrevoam a cidade de Vitória do Mearim no comecinho da sua... No comecinho da sua quarta-feira. A partir de agora no Bom Dia Cidade, as informações, as notícias mais interessantes do dia. Você vai conferir também dicas de saúde, resumo de novelas, tem ainda a vida dos famosos, tem o horóscopo do dia. É o rádio a seu serviço, participação do ouvinte aqui através do WhatsApp 992-29-9757. Eu sou o Luiz Carlos e te faço companhia hoje até às 11 horas.
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1: 8:39.
2: Repita.
1: 8:39.
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Rádio Cidade Vitória é sua melhor companhia, agora são 8h51, é o Bom Dia Cidade, só começando por aqui pela Estação do Sucesso. 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Olha aqui um alô para Mocinha Gama, tá escutando a gente lá em Colombo, no município de Itapecuru Mirim. Tem também aqui a participação, mais participações aqui no programa, música aqui para Iziane. Tá ligada com a gente aqui no Bairro Novo, em Vitória do Mearim. Olha, já a gente começa o horóscopo do dia. Pessoal de Áries, Touro e Gêmeos, já conferindo com a gente o que os astros têm a dizer para esta quarta.

0: Fique ligado. 8:59. 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
4: 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Bom dia, estamos de volta. Este é o Bom Dia Cidade, vai até 11 horas, viu? Com toda a musicalidade, com as notícias mais interessantes também. A gente começa então o horóscopo do dia, pessoal de Áries, Touro e Gêmeos, conferindo com a gente o que os astros têm a dizer para esta quarta-feira. Alô, Áries, a irritação esconderá uma ferida sobre merecimento. Ajuste prazo ou contrapartida com serenidade e concentre esforços no que oferece retorno. Seu valor precisa aparecer nos termos que você aceita. Alô, alô, Touro, um comentário sobre a aparência ou jeito de agir tocará uma sensibilidade conhecida. Seu corpo apontará a medida. Desacelere, visite-se. Vista-se para o próprio conforto e mantenha a postura que combina com você.

Gêmeos, uma lembrança voltará com um contorno suficiente para o seu, para ser compreendido. Dê a ela um destino prático pela escrita, descanso ou busca por auxílio. Permita que o passado ocupe menos espaço na sua atenção, viu, Gêmeos? Para Gêmeos, para Touro, para Áries, muito bom dia. Daqui a pouquinho a vez do pessoal de Câncer, Leão e Virgem. Mandar aqui um alô pro Namídia, tá escutando a gente em Arari, ele que tá querendo curtir aí o som do Léo Magalhães, A Fila Anda, rola já, viu, Namídia. Música aqui também pra Helena, Helena tá escutando a gente ali em Cajari, já já vai rolar a música que você pediu, muito bom dia. Bom dia.

0: Essa é pra casar, viu?
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2: 9:16.
3: Repita.
2: 9:16.
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5: Quarta-feira, 6 de agosto de 2026. Este é o Giro de Notícias. Eu sou Norberto Notari e você acompanha os destaques do momento. O Comitê de Política Monetária do Banco Central decide hoje a nova taxa básica de juros vigente no país. A expectativa dos analistas é de que a Selic continue tendo cortes. A projeção é de recuo de 0,25 ponto percentual na taxa da reunião desta quarta. O Conselho Nacional de Justiça aprovou o fim da aposentadoria como pena máxima para juízes. Aprovada por unanimidade, a resolução acompanha o entendimento do STF sobre a reforma da Previdência de 2019, que deu fim à aposentadoria remunerada como sanção disciplinar. Com a decisão, a demissão passa a ser uma das possibilidades de pena para juízes. Flávio Bolsonaro deve decidir hoje o vice dele na chapa para a disputa da presidência da República. Entre os nomes cotados estão do senador Rogério Marinho, da vereadora por Fortaleza Priscila Costa e até da ex-primeira-dama Michele Bolsonaro, com quem teve divergências públicas recentes. Todos são do PL. Deputado Aécio Neves, do PSDB de Minas Gerais, decidiu não concorrer a nenhum cargo nas eleições deste ano. Desde 1986, o neto de Tancredo Neves foi senador, deputado federal por vários mandatos e concorreu uma vez à presidência da República. Aécio informou que vai se dedicar exclusivamente à presidência do partido. O governo brasileiro deverá adotar a reciprocidade contra os Estados Unidos como resposta à revogação do visto da embaixadora brasileira no país, Maria Luísa Ribeiro Viotti. Mesmo com a decisão da Casa Branca, ela pode seguir com sua atuação em Washington. A medida de Donald Trump é uma retaliação ao Brasil, que não concedeu visto ao novo embaixador estadunidense, Daniel Pérez. Santos e Atlético Mineiro são os primeiros classificados para as quartas de final da Copa do Brasil. O time paulista bateu o Remo e o Galo venceu o Juventude, ambos fora de casa e por 1-0. Hoje tem Fluminense e Vasco, Grêmio e Mirassol, Fortaleza e Palmeiras e Cruzeiro e Juventude.
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6: Olha, já tem música boa pra rolar aqui no nosso programa, no Bom Dia Cidade. 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

Bom, deixa eu então trazer mais sucesso aqui no Bom Dia. Música aqui, deixa eu atender aqui aos ouvintes participando aqui do programa. Música aqui com Renan e Raí, para atender aqui a Deni, lá de Angelim, no município de Penalva. Quem também está participando aqui do programa é o Ivaldo. Ivaldo Silva está nos ouvindo na cidade de Anajatuba, querendo curtir aqui música legal que daqui um pouquinho vai rolar aqui dentro do Bom Dia. Muito bem, deixa eu então trazer mais sucesso.

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1: 9:30.
2: Repita.
1: 9:30.
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5: Por aqui, bom dia, cidade, através da poderosa Rádio Cidade Vitória, 9:36 agora. Já, previsões astrais para o pessoal de Câncer, Leão e Virgem. Já. Deixa eu atender aqui a mais ouvintes participando do programa. Música aqui para atender o Rogério Santiago, aqui do centro da cidade, querendo curtir aí o som com Os Travessos. Tô te filmando. Já a gente rola, viu, Rogério? Obrigado demais pela sintonia. Maria Sardinha tá querendo curtir aí o Zé do Brega, né? Fã do Zé do Brega, né? Na mesa do bar, Maria Sardinha lá do Capivari. Por lá também, nos ouvindo, Zequinha, né? Zequinha, seu Geovaninho, a dona Maria Sardinha. Muito obrigado, viu, a todos aí pela sintonia. Então deixa cair mais sucesso, porque por aqui a música não para.
6: Essa é mais uma música do Zé do Brega, em ritmo de vaquejada.

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1: 9:46.
2: Repita.
1: 9:46.
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5: Paris, 5 de agosto de 2026. Vamos aos destaques do noticiário internacional desta quarta-feira. Ataques russos na Ucrânia deixam 17 mortos e 27 feridos na região da capital Kiev. Os bombardeios aconteceram durante a noite. Armazéns foram atingidos e pegaram fogo, informaram as autoridades locais na manhã desta quarta-feira. De acordo com um comunicado da Força Aérea Ucraniana, a Rússia lançou 115 drones e 28 mísseis de alta velocidade, entre eles mísseis balísticos. O presidente ucraniano, Volodymyr Zelensky, afirmou que sistemas de interceptação de mísseis balísticos poderiam ter salvado vidas nesse ataque, reforçando os apelos aos aliados ocidentais por mais sistemas de defesa aérea e munições. Trump dá novo ultimato ao Irã e diz que Washington espera acordo com o país sobre Hormuz nesta quarta-feira. O presidente americano advertiu que caso o estreito não for reaberto em muito breve, o Irã será atingido com força. Trump informou durante uma viagem à Califórnia que as negociações com os iranianos estão em andamento e são positivas. Ele assegurou que Teherã deseja chegar a um entendimento. Na terça-feira, o secretário de Estado americano, Marco Rubio, já havia mencionado progressos nas negociações envolvendo o Irã e Omã, país que também margeia o Estreito de Hormuz. Rebeldes hutis do Iêmen, apoiados pelo Irã, dizem ter atacado um petroleiro saudita no Mar Vermelho. A ação faz parte do bloqueio anunciado pelo movimento contra a frota saudita. O porta-voz militar dos hutis indicou que esse foi o 8º navio atacado desde o anúncio no fim de julho do bloqueio contra a frota de Riad, que apoia o governo iemenita. Não é apenas o Brasil que é alvo de pressão diplomática do governo de Donald Trump. A França também está na mira dos Estados Unidos. O jornal Le Figaro informa nesta quarta-feira que a administração americana ameaça bloquear a nomeação do novo embaixador francês em Washington, Aurélien Le Chevalier, em represália a críticas feitas pela diplomacia francesa na ONU contra os Estados Unidos. A ameaça contra a França ocorre no mesmo momento de outra decisão inédita envolvendo do Brasil. Nessa terça-feira, Washington retirou o visto da embaixadora brasileira no país, Maria Luísa Ribeiro Viotti, alegando o atraso do Brasil em dar o aval diplomático ao novo embaixador americano em Brasília. De Paris, Adriana Brandão, da Rádio França Internacional, em parceria com a agência Rádio Web.
6: 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Agora faltam 11 minutos para as 10 horas, 30 graus no momento aqui na Cidade Vitória. Tempo firme, viu? É, o sol brilha intensamente aqui na quarta, faz calor no comecinho da manhã. Previsão de muito calor, principalmente à tarde, né? É a temperatura máxima prevista para hoje. Até pode chegar a 34 graus aqui na cidade de Vitória, na região da Baixada Maranhense. 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
0: Hora de mais música aqui no programa. Vai rolar música aqui para Dona Francisca de Miranda do Norte, querendo ouvir aí o Melô de Romance. Vai rolar também música aqui para Célia. Alô, Célia Maciel, da cidade de Arari, tá ligadinha aqui no Bom Dia. Já música para você também. A Edileuza tá escutando a gente em Cajari. Muito bom dia. Gilmar tá escutando a gente em Campo Novo, Viana. Também tá participando aqui da programação.

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1: 9:59.
2: Repita.
1: 9:59.
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6: Agora 10h07. Bom dia, Cidade, aqui pela Rádio Cidade de Vitória. Você que está sintonizando agora aqui na Estação do Sucesso, seja bem-vindo e obrigado por preferir começar o dia com a gente, viu? É, exatamente. Vamos agora à previsão astral. Pessoal de Câncer, Leão, Virgem, Libra, Escorpião e Sagitário. Vamos lá, vamos atualizar aqui o horóscopo desta quarta. Câncer, ficará evidente quem espera que você escolha e resolva tudo. É, delimite sua contribuição e aproxime-se de quem oferece suporte. Pertencer ficará mais leve com afeto e reciprocidade no mesmo caminho, viu? Alô, Leão, um elogio seguido de correção mexerá com a parte sua, né? Que ainda mistura reconhecimento com aprovação total. Retenha o dado útil. Aperfeiçoe a entrega e preserve a autoria para além do mundo externo. Alô, alô, Virgem. Depois de dizer sim a mais uma possibilidade, você notará que o horizonte ficou amplo demais para ser vivido com presença. Avançar também exige renunciar os excessos que transforma o excesso que transforma entusiasmo em dispersão, viu? Exatamente, viu, Virgem. Alô, alô, Libra. A pergunta sobre quem cede ou decide mudará o tom de um assunto delicado. Coloque a negociação em cena, apresente números, desejos e receios e resguarde o essencial. Intimidade madura suporta a clareza, viu? Libra, alô, alô, Escorpião, alguém cumprirá um gesto que valerá mais do que grandes declarações, tocando uma dificuldade de confiar. Observe a continuidade, responda na mesma medida e permita que o vínculo prove sua consistência, viu? Sagitário, a urgência de outra pessoa deixará exposto quanto da sua eficiência tem servido para esconder cansaço ou insegurança. Estabeleça um procedimento simples e poupe fôlego

0: para o que depende de você, viu? Sagitário, aquele abraço, daqui um pouquinho a vez do pessoal.
1: Do pessoal de Capricórnio, Aquário e Peixes. Este é o Bom Dia Cidade aqui pela Rádio Cidade de Vitória.
2: Bom dia, Luiz.
1: Bom dia.
2: Tudo bem?
1: Tudo certinho.
2: Luiz, eu gostaria de ouvir a música de Gustavo Lima. Eu acho que ela é nova. O nome dela é Eu, Como Eu Te Amo. Viu? Um abraço da Pauline.

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1: 10 horas e 19 minutos.
2: Repita.
1: 10 horas e 19 minutos.
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4: A Polícia Civil do Distrito Federal deflagrou nesta terça-feira, em parceria com o Ministério da Justiça, a Operação Rede Interrompida, para desarticular um grupo extremista suspeito de planejar ataques durante o período eleitoral. Ao todo, foram cumpridos 8 mandados de busca e apreensão em 5 estados. As investigações apontam que os suspeitos discutiam atentados com explosivos, invasões de prédios públicos e a escolha de alvos em Brasília, incluindo edifícios da Esplanada dos Ministérios. A ação contou com o apoio do Laboratório de Operações Cibernéticas do Ministério da Justiça. Durante a coletiva, o coordenador de inteligência da Polícia Civil, delegado Maurílio Coelho, explicou que os integrantes da organização sequer se conheciam pessoalmente e mantinham contato apenas por meio das redes sociais.
5: E vários desses alvos, que são todos homens, como você colocou, vários deles colocavam a questão do nazismo, divulgavam material, fotos. E nas buscas a gente já pegou várias anotações, a suástica, em diversos pontos dos mais diversos alvos. E eles se conheceram por meio da internet, né? Eles não se conhecem, estão em estados distintos e não se conhecem pessoalmente.
4: Segundo as investigações, o grupo compartilhava manuais para a fabricação de explosivos, mapas, plantas arquitetônicas e conteúdos de ideologia neonazista.

0: da antissemita e misoginia. Durante a operação, policiais apreenderam armas de fogo, facas, equipamentos eletrônicos e materiais com referências ao nazismo. O diretor de Operações Integradas e de Inteligência da Secretaria Nacional de Segurança Pública, Anchieta Neri, afirmou que a investigação demonstrou que a atuação dos suspeitos ia além de conversas em grupos na internet.
1: Não se trata simplesmente, pessoal, de existir um grupo aberto numa plataforma, algumas pessoas entrarem ali e terem algum tipo de conversa. A investigação ela tem uma documentação de uma sistematização. Mais de um grupo, uma série de diálogos, reunião de documentos, discussão sobre recrutamento de novos integrantes. Então há uma série de passos no que a gente chama ali de intercrimes, né? Avançar além um pouco do planejamento para que as autoridades olhem para aquilo e digam isso é algo sério que merece a atuação imediata. Então a gente tem uma série de passos que foram dados ali o cheque para que as autoridades aqui pudessem agir.
0: A investigação continua para identificar novos envolvidos, verificar o grau de organização do grupo e analisar o conteúdo dos equipamentos eletrônicos apreendidos. Até o momento, não foram expedidos mandados de prisão. Agência Rádio Web, de Brasília, Yuri Hudson.
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2: Muito bem, vamos tocando aqui o nosso barquinho. Eu sou o Luiz, comunicando contigo até meio-dia, não, até 11 horas, né? Estamos na agradável quarta-feira, manhã bonita aqui na Cidade de Vitória. Super abraço pra você, obrigado demais pela companhia. Deixa eu então trazer aqui notícia dos famosos, né? Tirolipa tá toda enrolada aí com a justiça, né? Vamos dar uma tricotada aqui agora. A justiça tomou uma decisão drástica contra o Everson de Brito Silva, popular conhecido como Tirolipa. O comediante terá de indenizar duas mulheres da Paraíba por causa de atitudes gravadas durante a edição de 2022 da farofa da Grey, realizada em Fortaleza. Exatamente. Diante disso, a juíza Leila Regina, né, titular da 36ª Vara Civil da Comarca de Fortaleza, determinou o pagamento de 30 mil ao título de danos morais. Consequentemente, cada uma das autoras do processo receberá a quantia de 15 mil, além de o artista ter que arcar com as custas processuais, apesar da sentença ainda admitir recurso, né? Contudo, os fatos ocorreram em uma dinâmica recreativa inspirada no artigo Quadro Banheira do Gugu, né? Conforme a apuração do portal G1, o humorista desmarrou a vestimenta de uma participante e tocou os seios da outra sem qualquer permissão. Em sua análise, a magistrada apontou que o famoso extrapolou os limites inerentes à atividade recreativa, ressaltando que a viralização dos vídeos nas redes amplificou a humilhação sofrida pelas vítimas. Então tá aí, tem que se virar com a justiça aí, o Tirolipa.
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2: Você pode participar aqui com a gente pelo 99229-9757, é o WhatsApp pra você pedir aí a musiquinha preferida, tá legal? Mandar aquele hello pra quem você quiser.
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2: Rapaziada, boa ligada com a gente ali em Viana. Tânia tá escutando a gente em Viana. Quem também tá escutando aqui a gente deixa eu ver aqui. Maria de Fátima tá lá em Piraí, no município de Matinha. Tá escutando aqui o nosso Bom Dia, Cidade. Marinha, lá em Flecheira, Viana, também tá ligada aqui no Bom Dia.

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1: 10 horas e 28 minutos.
2: Repita.
1: 10 horas e 28 minutos.
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5: Olá, muito bom dia para você de volta. Eu sou o Luiz, comunicando contigo aqui através das ondas positivas da Rádio Cidade Vitória, 10h37. Vamos agora rapidinho aqui para fechar o horóscopo desta terça, desta quarta, né? Pessoal de Capricórnio, Aquário e Peixes. Que os astros têm a dizer para vocês desses signos para esta quarta? Vamos lá. Capricórnio, mostra algo feito para fazer despertar orgulho. É uma ponta de constrangimento. Acolha o retorno e continue lapidando o necessário. A alegria será fortalecida sem um exame permanente de competência. Aquário, a decisão de permanecer, sair ou mudar de forma, de ocupar um espaço íntimo, mostrará o quanto da sua estabilidade ainda depende de papéis herdados. Organize a base a partir do que acalma de verdade, viu, Aquário? Alô, alô, peixes! Uma releitura mostrará o incômodo estava menos na palavra do outro e mais na sensibilidade que elas alcançaram. Formule necessidades com simplicidade e poupe o diálogo de interpretações acumuladas. Para peixes, para aquário, para capricórnio, aquele abraço. Amanhã novamente aqui dentro do Bom Dia, você confere mais uma vez a previsão para o seu signo.
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5: 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Cumprimentar aqui a rapaziada ligada com a gente em Tramaúba. Tá ligada, ligados, estão ligados com a gente o Negão e a esposa dele, Dalza, né? Tramaúba Cajari. Super bom dia. Muito obrigado pela audiência. Mandar aqui também um alô para Conceição, tá lá em Recanto, do município de Viana. Também tá ligado aqui na programação. Atendendo aqui rapidinho, participação da Bruna, que tá ligada com a gente aqui na Vila Reginaldo, em Vitória. Música aqui também para Ciane, que tá escutando a gente aqui no Bairro Novo.
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Júlia B, aqui no Bom Dia Cidade, na estação do sucesso Rádio Cidade de Vitória. Mais participações aqui. Gilmara tá ligada com a gente ali em Pedreiras, né? Tá participando aqui do programa Pedreiras, né? Beleza, valeu. Gilmara, muito obrigado pela participação aqui no Bom Dia Cidade. Querendo curtir aí Eros Ramazzotti com Alicia Keys, aliás, a gente vai rolar agora. Vamos nessa então.

bem pra você aqui na Estação do Sucesso, as melhores. Este é o Bom Dia Cidade. Obrigado demais pela companhia, você onde quer que se encontre, ouvindo aqui o Sonzão 89,9. Vamos agora para o nosso Dica de Saúde para esta quarta-feira. Temos aqui um assunto interessante, né? Para levar até você no sentido de te dar algumas orientações para que você tenha uma vida mais saudável, né? É o rádio a seu serviço. Vamos lá, nosso assunto de hoje, vamos ver o que tem pra gente falar para gastrite, né? Como o consumo de batata doce pode ajudar aí a proteger a mucosa do estômago. Você tem esse problema? Quase sempre, né? É difícil ter uma pessoa para não ter um problema estomacal. Esse tal de gastrite, ele atinge muitas pessoas. E a batata doce é considerada um alimento aliado, né, de quem convive com gastrite, pois é de fácil digestão, tem baixa acidez e forma uma camada suave, né, que ajuda a proteger aí a parede interna do estômago. Rica em fibras, amido e compostos antioxidantes, ela contribui para reduzir a irritação da mucosa e o desconforto após as refeições, desde que preparada, né, sem frituras ou temperos agressivos. Tá, vamos entender como é que é isso, né? Exatamente. A batata doce contém amido, fibras solúveis e

mucilagem, substância que forma uma película suave sobre os revestimentos internos do estômago, reduzindo aí o contato direto do ácido clorídrico com a mucosa inflamada. Além disso, é um alimento de baixo teor de gordura e sabor levemente adocicado, o que evita estimular em excesso a produção do suco gástrico e favorece o alívio dos sintomas em quem tem gastrite e sensibilidade digestiva. O tubérculo é fonte de beta-caroteno, vitamina C, potássio, compostos fenólicos, todos com ação antioxidantes, né, que auxiliam na regeneração das células gástricas expostas à inflamação crônica. Esse conjunto de nutrientes favorece o combate, né, ao estresse oxidativo, um dos mecanismos envolvidos na piora da gastrite, e contribui para uma recuperação mais eficiente da mucosa estomacal ao longo do tratamento. Tá? Pois é, rapaz, a batata doce, né? A forma de preparo é decisiva para preservar aí os benefícios e evitar a piora dos sintomas. As opções mais indicadas para quem tem sensibilidade gástrica são: cozida em água ou no vapor, com sal moderado e sem molho gorduroso. Ah, isso é uma das maneiras aí para que você prepare aí a batata para que ela tenha esse efeito, né? Em purê feito com um pouco de água ou leite vegetal, evitando manteiga e queijos amarelos. Em sopas leves combinadas com legumes cozidos, como cenoura e abobrinha. Substitua o arroz ou a batata inglesa nas refeições principais, sempre em porções moderadas, né? Exatamente. A batata doce não substitui nenhuma hipótese do tratamento indicado pelos médicos, é evidente, né? Ela atua como coadjuvante em um plano que inclui dietas para gastrite, uso adequado dos medicamentos prescritos, controle de estresse e afastamento de gatilhos, né, como bebidas alcoólicas, café em excesso e anti-inflamatórios sem orientação. Além disso, é importante evitar preparações fritas, empanadas ou combinadas com pimentas e temperos industrializados, já que podem irritar ainda mais a mucosa. Sintomas persistentes como dor intensa, vômitos com sangue ou perda de peso exigem avaliação imediata do gastroenterologista para investigar possíveis complicações, tá bom? É isso aí, hoje o nosso Dica de Saúde, batata doce, né? Ela pode contribuir aí para problemas estomacais. Ela cozidinha com casca, né? Também não é mal não, viu? Pode fazer muito bem pra você. 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Rapaziada boa, tá ligada com a gente aqui na cidade de Vitória do Mearim, super abraço. Deixa eu mandar aqui um alô também pro ouvinte, tá ligado com a gente lá em São João Batista. Deixa eu conferir aqui, o ouvinte tá ligado aqui, participando aqui do programa lá em São João Batista. Música aqui, deixa eu ver aqui, música aqui pro ouvinte ligado com a gente lá em São João Batista, é o Wanderson, lá de Capão, São João Batista, né, Wanderson? Tá querendo curtir um reggae legal aqui no Bom Dia? Vai rolar agora o Melô de Dois Amores.

Aí, Melodia Dois Amores aqui no finalzinho do Bom Dia Cidade. Deixa eu cumprimentar a rapaziada ligada com a gente. Ligada aí através da internet, no aplicativo. Tem a Val Andrade, ela que é vitoriense, está nos ouvindo lá em Ribeirão Preto, São Paulo. Em Frutal, Minas Gerais, tem o Luiz Carlos, meu xará, gente boa, que também é vitoriense, está ligado com a gente. Obrigado demais pela companhia. 10h58 já aqui no finalzinho do Bom Dia. Vamos agora para o resumo de novelas rapidinho aqui, sem perder tempo. Falamos de Nobreza do Bom, novela das 18 da Rede Globo. Bita manipula Gendal para que anule seu casamento com a Lica. Diógenes pede que Manuela faça o trabalho de Mirinho em segredo. Tônio se aconselha com Viriato sobre a Lica e Omar. Fuad se interessa por Belmira. Salma e Fuad procuram Viriato para marcar a data do casamento. A Lica e Tereza enviam dinheiro para Dumen em Batanga. Gendal afirma a Chinua que, mesmo anulando seu casamento, não desistirá de punir a Lica, né, com a morte. Virgínia ouve quando Casimiro comenta com Graça sobre a paixão de Mirinho por a Lica. É hoje em Nobreza do Amor. Já em Coração Acelerado, que é a novela das 21h30, aliás, das 19 horas, também da Rede Globo, Zilá tem um sonho com Cecília. Verônica acusa Janete de ter tirado a vida de Jean Carlos. Janete afirma a Alauzinho que Verônica está mentindo sobre ela. Alaú procura Verônica para sondar sobre a relação de Janete e Jean Carlos. Ronei se irrita com os questionamentos de Regis a respeito de João Raul durante a coletiva de imprensa de Agrado e Eduarda. Daiane agradece a atuação de Regis. Zilá se preocupa com a repercussão em torno da morte de Jean Carlos e comenta com Sinara. A gente fala agora de Quem Ama Cuida, que é a novela das 21h30 da Rede Globo. Pedro percebe que Bruna tomou um remédio para dormir. Joel demonstra interesse por Adriana. Fernando elogia Mau Mau. Bia não gosta quando Brigitte e Rafael se sentam à mesa com ela e César, atrapalhando o jantar romântico do casal. Bruna se aproveita da preocupação de Pedro com sua saúde para manter o marido ao seu lado. Helenice acusa Rosa por seu desentendimento, né, com Adriana. Joel convida Adriana e a família para jantar no restaurante. Otoniel se depara com o retrato de Francesca no restaurante de Joel. É hoje em Quem Ama Cuida. Bom, fim de papo, né? Amanhã a gente tá voltando a partir das 8 horas e 30 minutos para mais um Bom Dia Cidade. A todos uma ótima tarde e até amanhã, se

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2: 11 horas. Repita. 11 horas.
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bom dia, com muita, muita alegria no coração, eu quero saudar todos os nossos amados ouvintes com a doce paz do nosso Senhor e Salvador Jesus Cristo, em mais um dia, em mais uma oportunidade, através da Rádio Cidade de Vitória, 89,9 FM,

para mais de 40 cidades do nosso querido e abençoado Maranhão. 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

juntos adorando, bendizendo, exaltando e agradecendo a Deus pelo que Ele é. Ele é o nosso Deus, é o nosso Senhor, é o nosso sustentador. É Ele, querido, que tem cuidado de cada um de nós, nos mínimos detalhes, porque Ele é fiel e louvado em todo o tempo, seja o nome dEle, do Deus vivo. Tá? Então, neste momento, eu te convido a nós estarmos fazendo essa viagem maravilhosa de 11 horas até as 13 horas, com 2 horas de programação. Ah, e eu quero contar, sim, com a tua participação. Daqui a pouco estará liberado o nosso número de WhatsApp para que você possa entrar em contato conosco, com seu amigo, irmão Edinaldo Patinho. E eu quero poder lhe atender, quero saber quem está lá do outro lado, ouvindo a nossa programação. Talvez você já está em casa, ou no local de trabalho ainda, ou já vai sair para o almoço, ou você sintonizou aí no seu carro, não sei se é carro de passeio, van, taxista ou caminhoneiro. O que eu quero dizer para você, muito obrigado mesmo por essa carona maravilhosa. Você sintonizou na melhor e Deus estará falando aos corações na manhã desse dia, através dos louvores, através da palavra, porque Ele é Deus, tá? E a sua palavra é viva, eficaz, e ela não volta vazia. Então medite na letra dos louvores, medite na palavra. Mas eu quero fazer um convite especial nesse momento para todos nós, tá? Para eu e você estarmos orando ao Senhor nesta manhã, neste momento, apresentando as nossas vidas, apresentando esta programação, tá? De maneira toda especial. Vamos falar com Deus nesse momento. Eu quero convidar nossos queridos ouvintes que já estão na nossa companhia neste momento, tá? Então eu convido a cada um que já está aí sintonizado conosco, para nós estarmos falando com o nosso Senhor neste momento, tá bom? Neste momento, porque, querido, o objetivo maior é nós estarmos na presença do Deus vivo. Vamos falar com o nosso Senhor nesta manhã. Soberano Deus, nosso Deus e Pai, Pai do nosso Senhor e Salvador Jesus Cristo, em mais, Senhor, um momento, em mais uma oportunidade, estamos na Tua presença, meu Deus, para Te adorar na beleza da Tua santidade, para Te louvar, porque não há Deus acima de Ti, para Te agradecer, ó Senhor, pela vida, pelo ar que respiramos, agradecer, Senhor, pelo alimento, agradecer, Senhor, pelo calçar, vestir, pela Tua proteção, agradecer por tudo, Senhor, até pelas tribulações, até, Senhor, pelos momentos difíceis. Nós queremos sim Te agradecer, porque nos momentos mais difíceis, Senhor, é o Senhor, através do Teu Espírito Santo, que tem cuidado de nós, que tem animado o nosso coração, que tem, Senhor, de maneira especial, nos mostrado, Senhor, o caminho que devemos andar. Por isso, Senhor, nesta manhã queremos agradecer por tudo, Senhor. Também, Senhor, nesse momento nós queremos apresentar as nossas vidas, a vida de cada um dos nossos queridos ouvintes. Pedir a Tua bênção, pedir os Teus cuidados, Senhor, que este dia, que este momento seja um momento de paz e regozijo, um momento ao qual, Senhor, o Senhor pode entrar com providência, Senhor, na causa, na situação do Teu filho e na Tua filha, que neste momento, Senhor, estão precisando de um milagre da Tua parte, de uma resposta da Tua parte, ó Senhor, porque o Senhor conhece cada um de nós, conhece o nosso sentar, conhece o nosso andar, conhece o nosso levantar, conhece, Senhor, antes que nós venhamos, Senhor, a falar, o Senhor conhece o mais íntimo do coração do ser humano. Por isso, Senhor, nós continuamos a dizer, entregamos tudo, mas tudo em Tuas mãos, porque, Senhor, o Teu querer, a Tua vontade, ó Pai, é o melhor para cada um de nós. Nem nós mesmos sabemos, às vezes, o que é melhor para nós. Mas o Senhor sabe, porque o Senhor é onipresente, onipotente. Em todo tempo, Senhor, o Senhor tem olhado dos altos céus para nós, Senhor, e tem respondido a nossa oração, tem respondido o nosso clamor e tem recebido a nossa adoração. Por isso, Senhor, nós Te amamos, Senhor, em todo o tempo, e pedimos, Senhor, que o Senhor tome a primazia desta programação. Abençoe.

os ouvintes, abençoando, Senhor, de maneira especial os nossos patrocinadores, que de bom grado, Senhor, tem divulgado, Senhor, seus estabelecimentos conosco. Abençoando, Senhor, os funcionários desta emissora, os proprietários também. Em tudo isso, Senhor, nós pedimos, Senhor. Tudo isso nós apresentamos perante Ti. E crendo, Senhor, que o Senhor irá ouvir e responder dos altos céus. É o que pedimos, Senhor, nessa manhã e Te agradecemos, ó Pai, em o nome do Teu Filho Jesus. Amém. Louvado seja o nome do Senhor. E nós vamos fazer assim, querido. Nós iremos ouvir Sara Farias, Só Quem Tem Raiz. Será a primeira canção na manhã desse dia que eu quero deixar para você, amado, meditar na letra desta canção, porque Deus estará falando a corações nesta manhã, tá? Estará falando através desse louvor e os demais louvores que iremos ouvir. É o tempo que você vai se organizar, entrar em contato comigo, tá? Eu quero ver a tua participação, tá? Eu quero lhe atender, tá bom? Então vamos adorar o Senhor através desse louvor. Vamos ouvir essa linda canção na voz de Sara Farias. Vamos lá.

0: linda canção, só quem tem raiz, na voz da cantora Sara Farias. Eu não tenho dúvida, amado, que Deus falou através dessa linda canção, só quem tem raiz, né? Experiências de vida, ao qual nós podemos depois passar para os mais jovens, né? Para as crianças. Então é isso, passamos por dificuldades, tudo, mas em tudo, querido, em tudo, glorifique, adore o nome do Senhor, porque Ele é fiel, tá? Ele é Deus, e nós já temos ouvintes aqui ligando. Alô, você do celular, bom dia. Alô?
1: Bom dia.
0: Bom dia. Quem fala? Oi.
1: Branca.
0: Branca, Branca da cidade de Araí, não é isso, Branca?
1: Oi. Isso.
0: Pronto, Branca, você está ao vivo para todo o nosso querido Maranhão aqui na Rádio Cidade.
1: Não, eu gostaria de pedir um. Sou um dos 10.
0: Sou um dos 10. Oferece para quem essa canção?
1: Sim, oferece para minha mãe.
0: Como é o nome da tua mamãe?
1: Minha vizinha, Branca? Maria Antônia.
0: Dona Antônia, sim. Quem mais?
1: Isso. Minha vizinha Maria.
0: Isso.
1: E toda a minha família lá em Mato Grosso, Arnaldo. E eu ofereço a você para dizer que eu não perco nenhum programa assim.
0: Mulher,
1: tá?
0: Que maravilha, Branca. A gente se sente honrado, Branca, tá bom, querida?
1: Tá certo. Que Deus abençoe vocês.
0: Amém. Grande abraço pra você e toda a sua família. Dê um abraço na sua mamãe em nosso nome também, tá, querido?
1: Ok.
0: Grande abraço.
1: Tá ok, obrigada.
0: É isso aí. Olha aí, é o povo de Deus ligando, participando. Branca, muito obrigado mesmo pela tua participação, querida. Dê um cheirão na tua mamãe, tá? Em nome da família Boas Novas. E é isso, eu quero mandar um alô especial ao povo arariense, tá? Povo de Arari, graças a Deus, amam rádio, ouve programas de rádio mesmo. A gente tem uma grande audiência, tanto na sede como nos povoados de Arari. E de... já quero aqui agradecer, tá, o carinho de todos os ararienses que sempre estão aí ouvindo. E eu tenho um agradecimento sempre especial que eu faço nos microfones desta emissora, no programa Boas Novas, né? Através do nosso trabalho também, de segunda a sexta como taxista. Além dos vitorienses viajarem conosco em grande número, mas Arari não é diferente. Tem dia que eu tenho, o carro que eu tenho agora é 7 vagas, né? 7 passageiros, o motorista, aliás, e mais 6 passageiros, né? Tem dia de eu ter 4, 5, só de Arari. Já teve dia de eu ter todos os passageiros só da cidade de Arari. E também tem dia que a gente só sai com os passageiros aqui de Vitória, mas Deus tem nos abençoado de maneira especial. E sobre o nosso trabalho também, gente, a gente tem levado para perícias, para consultas, né? Pessoas que retornam, jovens que estão retornando para a faculdade, os pais confiam muito, procuram os nossos trabalhos, né? Pessoas que necessitam urgentes da sua carteira de identidade e a gente consegue agendar para qualquer dia da semana. Um exemplo, se eu quisesse ir amanhã, eu já consigo agendar até para amanhã. E com 3 dias, graças a Deus normalizou, com 3 dias a identidade já vai estar prontinha para a gente entregar nas mãos dos nossos clientes, tá? É uma viagem com conforto, a gente sempre sai pela madrugada, né? Para cedo chegar dentro de São Luís, a gente chega antes das 7 horas, nós já estamos na capital, né? Para deixar os clientes nos seus compromissos e deixamos no endereço ao qual eles necessitam ir ali em São Luís. E depois vamos buscar também no endereço, tá? A gente deixa. Em Arari, o exemplo. Ontem eu fui buscar uma cliente lá no Perimirim de Arari. Às vezes vou no Santo Antônio, às vezes vou ali pelo Tamarineiro, Rosiana Sarney, todos, Rua da Beira, Rua da Franca, tá? Quase todos os bairros. Às vezes temos muitos clientes que vêm ali de Morada Nova, espera lá no gancho, para

0: pessoal do gancho daquela região, da região de Moitas, às vezes vem para rodoviário, fica bem na entrada ali de Moitas também. Muita gente do Manuel João, eu quero agradecer aquele povo maravilhoso, é um grande número de pessoas do Manuel João, eles vêm ali para a entrada ali, tá? É, esperando a gente, e a gente, graças a Deus, Bamburral também, muita gente. Só temos a agradecer a Deus. Agora acabou de falar comigo o irmão Wilhelme, né? Ali da região do Japão, em São Benedito Marcel. Vem ele e sua digníssima esposa de São Benedito, vão chegar cedo. E amanhã nós estaremos indo à capital com os nossos clientes. Então, em tudo, eu quero agradecer a Deus. Em tudo, eu quero louvar a Deus pela sua vida. Por você. Você mesmo que está a me ouvir, tá? Porque quando eu mando aquele fly, aquele cartazinho no seu PV, você tem colocado nos seus status. Mas não é só isso não, você tem colocado também nos grupos da família. E não é só isso, você tem falado com amigos e divulgado o nosso trabalho, e por sua causa, Deus tem te usado como canal e você tem me abençoado. E diretamente você tem abençoado o programa Boas Novas, porque desse trabalho meu de taxista, eu tenho investido para manter esse programa também no ar, tá? Então minha palavra, queridos, é de gratidão. Eu me sinto honrado em poder acordar todo santo dia, de segunda a sexta, 2h50 da madrugada, eu já estou acordado. Vou ali, me organizo, tomo meu banho, né? Me organizo direitinho e começo a buscar os passageiros entre 3 da manhã até 3h45 para sair daqui de Vitória, para 4 horas da madrugada eu estar na cidade de Arari, buscando de Arari para a gente ir sentido a São Luís do Maranhão, tá? Vale a pena cada esforço. Com tudo isso eu tenho conseguido fazer novas amizades. Com tudo isso eu tenho conseguido manter, né, um mantimento na mesa dos meus filhos, da minha esposa, da minha família. E isso é um gozo, tá? A gente se sente honrado porque foi uma grande porta que Deus abriu para nós. Glória a Deus por tudo isso, tá bom? Então vamos aqui atender os nossos queridos ouvintes que já estão na nossa companhia, ouvindo a programação, a minha amiga Jaciara Gomes. Jaciara, aquele abraço. Jaciara é muito especial, uma grande amiga, ela está na escuta. As próximas canções, Jaciara, eu quero oferecer para ti com muito, mas muito carinho mesmo, viu, minha amiga? Deus te abençoe sempre. Ó, o meu grande amigo Pires, diretamente da cidade de Arari, ele diz assim: bom dia, estou na escuta, quero mandar um alô, um abraço para o meu amigo pastor Jeremias Cordeiro, na cidade de Moção, né? É um amigo, pastor Josias, aqui também em Arari. Pires, aquele abraço a você e sua casa, meu irmão. Também quem está na nossa companhia diretamente de Alto da Fumaça, que fica localizado na cidade de Lago Verde, é o meu grande amigo, irmão Chagas, a irmã Ireneide, né? E a dona também Zuleide, todos lá no Alto da Fumaça. Ele, ó, estou ouvindo o programa Boas Novas. A gente agradece pelo carinho, tá? Pela sua companhia aí. Pronto, vamos ouvir aqui o áudio do irmão, meu irmãozão queridão, Chagas.
1: Bom dia pra você, a paz do Senhor.
0: Amém.
1: Coloco louvores pra nós ouvir aqui para o povo do Fumaça, irmão Edinaldo. Deus te abençoe, dê uma ótima semana pra você.
0: Pronto, queridão, um abração, tá? E Luísa, faz um favor pra mim, vamos procurar uma canção linda na voz de Oséias de Paula pra me atender o irmão Chagas, que ele pediu um dia desse, eu não toquei. Nós vamos ver uma canção aí linda, só me ajuda aí pra gente tocar pra ele. A Maria Sardinha está acompanhando a nossa programação também aqui em Vitória. Vamos ouvir seu áudio.
2: Bom dia, Edinaldo Patinho. Como está você, meu irmão?
0: Tô,
2: tá bem?
0: Tô
2: como
0: bem.
2: Sempre.
0: Na bênção.
2: Depois tu põe a música pra mim. Manda, vem na minha casa, Deus. Sabe? Pois é isso que eu quero. Tô um bocado triste, Patinho, mas tô viva, graças a Deus, que me juí, mas eu tô andando.
0: Tá bom, meu amor. Deus vai te abençoar, tchau. Tá? Vamos se alegrar na presença de Deus, tá? Vamos se alegrar, Deus pode estar alegrando o nosso coração. E quero mandar um alô também. Opa, nós temos mais ouvinte, meu grande amigo, irmão em Cristo, Rafael Poita, ali da região de Atijolado. Além dele, a sua digníssima esposa, Antônia Maria, a esse casal, a essa família, né? Que tem um filhão lindo lá. Eu quero mandar um abraço. Ei, Rafael Poita, tu é um irmãozão que Jesus me deu, tá? Tu é muito especial. E quem conhece Rafael sabe do que eu estou falando.

0: pessoa amiga, né? Que se coloca no lugar dos demais. E eu digo assim, ele é um abençoador, é isso. Deus separou esse servo dele para abençoar vidas e tem abençoado muita gente, né? Rafael, vamos ouvir o áudio do meu irmãozão.
1: Fala, meu irmão Edinaldo Patinho, a paz do Senhor.
0: Amém, queridão.
1: Cumprimentamos a todos os irmãos aí do programa Boa Nova que estão ouvindo essa programação abençoada hoje. Quero desejar um hino aí de Silvan Santos para toda a família que está ouvindo o programa. Para o seu domingo, aqui que está aqui trabalhando e ouvindo o programa Boa Nova aqui no povoado de Atijolado, todos na região de Moita, um forte abraço.
0: Fala, seu domingo. Seu domingo, seu tá enrolado. Sabe o que é que vai acontecer com o seu? Seu vai sair mais gordo aí, porque Rafael Poita, quando convida a gente pro almoço aí, fui eu, minha esposa, João Viana, minha turma, minha família. Rafael, repeti, foi 3 ou foi 4 vezes? Ô, peixada maravilhosa, viu? Rafael, Deus continue te abençoando, tá? Você é muito especial para nós, meu irmão. Me sinto honrado em ter você como amigo e como irmão em Cristo Jesus, tá bom? Olha, o Nivaldo está diretamente de Garapé do Meio. Alô, Nivaldo. E ele diz assim, bom dia, irmão Edinaldo. Gostaria de pedir um hino. Fique meditando sozinho. Não sei o nome do cantor, eu também não sei, viu? A Anali que é ótimo para isso, viu, Nivaldo? A Anali tivesse aqui, ela já descobria logo, né? Mas nós vamos tentar descobrir, né? Fiquei meditando sozinho. Hein, Luiz? Fiquei meditando sozinho. Nós vamos tentar encontrar aqui. Nivaldo, mais um abraço para você, Cotinha, toda a família aí na nossa querida Igarapé do Meio. Obrigado, meu irmão, pela sua participação. Olha quem está na nossa companhia, diretamente do povoado Centrinho, localizado ali em Conceição do Lagoaçu, é o meu irmão Antônio Silva. Vamos ouvi-lo.
2: Bom dia, meu irmão.
0: Bom dia. Senhor. Amém.
2: Já estou aqui assistindo aqui o programa. Cheguei aqui, foi sério. Estou sentadinho aqui, e no pé do rádio.
0: Tá certo, Antônio Silva. Fica analisando assim, gente. Pensa, vamos raciocinar, todo mundo junto agora. Olha que maravilha. A gente poder levar o ID através das ondas sonoras desta emissora. Este momento é um momento muito especial. Por quê? Eu digo assim, é o momento das famílias. Sim, é o momento do almoço, né? As famílias vão começar a se reunir. Mas se alguém não está próximo à família, está trabalhando, é o momento do almoço dele, é o momento que ele vai ligar para a esposa, para os filhos, para a mamãe, para o papai. Então é um momento assim de calmaria, a palavra é essa. É um momento de calmaria, ali é onde a gente para um pouquinho, tá? Posso dizer assim, porque o programa é de 11 até as 13 horas. E vamos sentir a presença de Deus. E vamos assim analisar como foi a nossa manhã e como podemos continuar o resto do dia e da noite. Pois eu digo para ti, na presença de Deus não tem coisa melhor na vida do cristão, tá bom, amado? Esse é o objetivo nosso, é alegrar corações, é levar o ID, é falar de Jesus, o Filho de Deus vivo, e salvação só através dele, de Cristo Jesus, tá bom? Edileuza Ribeiro também está na nossa companhia e ela diz assim, bom dia pastor, aqui é de Leusa, de Formiga, né? Eu quero ouvir o hino, qualquer um que você colocar, seja bem-vindo. Pois pronto, querida, irei mandar as próximas canções para você e toda a sua família. O irmão Bireco também está acompanhando a gente diretamente aqui do povoado Jaguari, em Vitória do Merim. Vamos ouvir o seu áudio.
3: Bom dia, irmão Aguinaldo Patinho.
0: Bom dia, queridão.
3: Pedi um louvor aí de parabéns para me oferecer para a irmã Silvana em Paió, que completou o ano. Eu não sei se foi ontem ou se foi ontem. Oferecer para a irmã Silvana em Paió. E oferecer todos os irmãos do grupo Boa Nova. Bom dia, muito obrigado.
0: Opa, Bireco, nós temos um grupo, gente. E o nome do grupo nosso de WhatsApp é Família Boas Novas, onde a gente tem um grande número de pessoas, né, do Maranhão, que são ouvintes e vem no nosso PV e pede, Edinaldo, me coloca lá no grupo. E o importante, gente, desse grupo é que depois os componentes do mesmo se conhecem através de mensagens, né? Vão cuidando dos outros ali através de oração. E tem sido uma bênção, né?

0: E agora a Bireco aqui oferecendo para Silvana lá no Paiol, que foi o aniversário dela esses dias aí. Silvana, um grande abraço, querida, tá? Deus te abençoe. Olha, quem está na nossa companhia também, diretamente ali de Arari, em Santo Antônio, é minha amiga querida do coração, Cota Diniz, né? Ela disse: bom dia, coloca o hino, não vire as costas para mim. Falando nisso, Cota Diniz, uma irmã sua ontem viajou comigo para São Luís, tá? Quem conseguiu essa passageira foi meu amigo Rafael Poita. Rafael tem me abençoado muito, viu? Obrigado, Rafael. Então foi uma viagem maravilhosa, ela gostou muito da viagem, né? Eu sou suspeito em falar, mas gostaram, foi uma viagem assim, uma benção mesmo, uma viagem, né? E eu tive o prazer de conhecer ela pessoalmente e fazer essa viagem aí a São Luís, tá bom? Eu quero mandar um especial para o Samuel aqui na Vila Reginaldo, ele está na nossa companhia, né? E ele mandou um áudio aqui, vamos ouvir Samuel.
1: Bom dia, irmão. Ednauro Patinho.
0: Bom dia, Samuel.
1: Da Vila Reginaldo, eu gostaria de pedir a música de Elielto Johnson, Excluído. Eu mando para todos os ouvintes da rádio e para você, sua família. Bom dia, meu irmão. Forte abraço.
0: Pois pronto, Rafael. Um grande abraço, Samuel. Aliás, né? Ele disse assim... Coloca no ar, irmão Edinaldo, tá? Me coloca no grupo da Família Boas Novas. Vou colocar também você lá no Família Boas Novas. Fica me cobrando para mim não esquecer, né? Também quem está acompanhando a gente é a Auriene, irmã Auriene aqui na Rua da Paz. Ela diz, apareceu um hino aí para José. Eu não entendi, eu acho que ofereceu um hino para José Ribamar Souza, né? E Dejalmira, estamos na escuta. Dejalmira e seu José de Ribamar, eu quero oferecer as próximas canções para vocês e a Auriene, todos aqui na Rua da Paz, em Vitória do Mearim. Vamos fazer assim, gente, nós vamos ouvir canções, são 11 horas e 43 minutos. No próximo bloco eu quero atender a Isabel de Cachoeira, tá? E muitos outros ouvintes. Vamos fazer assim? Você sintonizou? Beleza, obrigado, tá? Por estar ouvindo a gente. Você tá vindo no carrinho de passeio, tá vindo seu carro aí, os vanzeiros aí, vindo capital interior, interior capital, ou no seu caminhão, pois pronto. Eu quero passar o meu número de telefone nesse momento, tá? Eu gosto de repetir 5 vezes, eu fosse você, pegava o celular, dava pro passageiro do lado aí, ou pro companheiro, a companheira que está viajando, porque você não pode tirar a sua atenção da estrada. Ou se não, estacione rapidinho aí, que eu vou repetir o número. 5 vezes, tá? Deixa eu explicar para você que é de outro estado. É muitos caminhoneiros, né? Nas BRs adentrando o nosso Maranhão, sentido Campo de Perizes aí, né? Muita gente entrando no nosso querido Maranhão. O DDD, querido, dessa região nossa aqui é 98, beleza? 99 é sul do Maranhão e outras localidades. Porém, São Luís até aqui nessa região nosso, DDD é 98. A operadora minha é a operadora TIM. Eu vou repetir, volto a dizer, de 4 a 5 vezes e você agora vai anotar. Talvez até memorizar, beleza? Eu vou falar assim, um 9 na frente, na segunda parte eu acrescento 9. Vamos lá, é 82 05 50 98, ok? Agora mais 4 vezes, agora acrescentando 9 na frente, aí fica assim, 9 82 05 50 98. Ainda falta 3 vezes. Muita calma nessa hora. Importante é você anotar o nosso número do seu amigo e irmão Edinaldo Patinho, ok? Só tem um pato que fala aqui na região toda do Maranhão, tá? É só nós. Então vamos lá. 9 82 05 50 98. Falta 2 vezes ainda. Dá tempo. Vamos lá, 9 82 05 50 98. A última agora desse bloco, não tem desculpa, ou você anota ou vai memorizar, porque eu vou repetir a última vez deste bloco, tá bom? Eu disse 9 82 05 50 98, 9 82 05 50 98. Queridos, muita gente que acompanha o programa há 24 anos que o programa está fazendo, sabe por que me chamam de Edinaldo Patinho. Para quem não sabe, esse apelido vem de um programa infantil, ao qual eu apresentava muitos anos atrás. Há muito

muitos anos atrás. A gente fazia a imitação do Patinho, tinha um programa infantil voltado só para as crianças, e é um programa educativo onde a gente levava a palavra de Deus de maneira divertida para as nossas crianças. O programa terminou devido minha irmã Jaciara ter ido embora para o Pará, morar lá, casou, está morando para lá, já tem filhos, e desde então, acho que tem mais de 17 anos que eu não apresento esse programa infantil, acho que muito mais, não lembro, tá? Então, por isso, o apelido ficou Edinaldo Patinho devido a esse programa infantil. Programa esse que pode retornar a qualquer momento, uma nova roupagem, né? Uma nova roupagem para nós cuidarmos das nossas crianças que necessitam muito de programas infantis, aonde vão ouvir a palavra de Deus, os louvores de adoração a Deus, aí a forma de ser educada no lar cristão através de um programa ao qual vai levar alegria aos corações das crianças. Me ajude em oração. Estou preparando uma equipe e eu acredito que depois de mais de 15, 16, 17 anos, o programa vai retornar com força total e muita diversão para nossas criançadas, tá bom? Vamos ouvir? 11 horas e 47 minutos, iremos ouvir as canções pedidas. Já tem umas três aí, não tem, Luiz? Pronto. E já, já, queridos, eu retornarei com muitos oferecimentos para vocês. Vamos lá.

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1: Essa história é muito linda. Uma certa vez Jesus curou 10 leprosos de uma vez. Mas sabe o que acontece? Só um voltou. Só um voltou para agradecer. Quantos são agradecidos? Porque Jesus entrou na sua casa.

0: diga comigo do fundo do coração assim, ó:
1: mas não vá embora.
2: Não vá embora, Pai. Fica, Jesus. Fica aqui.

É isso aí, povo de Deus, 12 horas e 3 minutos em Vitória do Mearim. Ah, que louvores lindo, né? Então é isso, querido. Nós temos em todo tempo que levantar a cabeça, tá? Buscar em Deus, tá? Deus é o nosso refúgio, fortaleza, socorro bem, bem presente na angústia, tá? Então a própria palavra de Deus em Mateus 11:28 diz: "Vinde a mim todos que estáis cansados e sobrecarregados, e eu vos aliviarei." Então coloque no seu coração para que nós possamos em todo tempo estar buscando em Deus, guarida em Deus, socorro em Deus, porque Ele, querido, Ele é poderoso. A própria Bíblia fala que todo, não é só a metade não, é todo poder está nas mãos do Deus vivo. E tudo Ele pode, querido, em nossas vidas. Agora, cabe a nós, eu e você, tá? Ter fidelidade para com Ele. O que é fidelidade com Deus? É agradecer a Ele, é adorar a Ele, é entender o plano na salvação através do Filho dEle. Porque a ponte entre o ser humano e Deus, posso dizer, afirmar, e confio no que eu estou dizendo porque está na Bíblia. Jesus, tá? Jesus Cristo. A própria palavra diz que Ele veio a essa terra, sofreu por mim, por você, morreu pelos nossos pecados para nos dar salvação na pessoa dEle, Cristo Jesus. Mas o que alegra sempre o coração do ouvinte, o coração do leitor, o coração do cristão, é que nós sabemos que Cristo Jesus, ao terceiro dia, Ele ressuscitou. Glória a Deus. Olha que maravilha. Ele ressuscitou ao terceiro dia. E a própria palavra diz que Ele está à direita de Deus Pai, intercedendo por mim, por você, porque somos pecadores e carecemos de perdão da parte de Deus através de Cristo Jesus. Entendo o plano da salvação. Eu e você, nós não estamos nessa terra à toa. Não. Nós, cada um de nós, temos um chamado especial. Talvez não é um chamado grandioso para alcançar o mundo, ou alcançar o Brasil, ou alcançar o Maranhão, ou alcançar a Vitória do Mearim, ou alcançar o seu bairro, mas pelo menos, preste bem atenção, faça que nem Noé, cuide da sua família, ame a sua família, respeite a sua família, oriente a sua família.

entendimento para que você possa fazer isso pela sua família. Mas se Deus quiser te utilizar, te usar para abençoar mais vidas, não se esconda. Ajude. Ajude, tá? Faça o querer de Deus, tá? Entenda, entenda, porque Deus, querido, ele continua falando. Ele fala através de sonhos. Ele fala através de revelações. Ele fala através da natureza. Fala em todo o tempo. Mas ele fala principalmente através da palavra, a Bíblia Sagrada. Eu te convido, eu quero fazer um convite especial para você, tá? Todas as segunda-feira, ou todas as terça-feiras, tá? Sempre tem um culto que a gente domina de culto, né? A gente dá o nome de culto de ensino. Ensino da palavra, tá? Aqui em Vitória é a partir das 19 horas em ponto. Ontem foi uma bênção. Ontem foi uma mensagem do coração de Deus para o coração dos ouvintes que ali estavam, cultuando e adorando o nome do Senhor. Deus usou o seu servo, o pastor Fábio Henrique, que é o nosso pastor presidente, novo pastor presidente aqui em Vitória do Mearim. Mas em Arari você pode ir no Templo Central também, muitas outras igrejas aí do seu bairro, de outras denominações também, tá? Região do Japão, todas as cidades que estão a me ouvir. Amados, aos domingos tem a maior escola do planeta. Como assim, Adinaldo? Do planeta. Se chama EBD, Escola Bíblica Dominical. Eu te falo com conhecimento de causa que eu vou dizer para vocês aqui. Em nome de Jesus, faça um esforço, tá? E os adultos sempre procuram uma desculpa para não participarem, né? Mas em nome de Jesus, mande pelo menos os seus filhos, tá? Para não perder, porque lá estará aprendendo tudo, mas tudo sobre a Bíblia Sagrada. Eu ainda não vi um ser humano conhecer a palavra de Deus e ele não mudar a sua vida e não conseguir ser abençoado na terra se ele seguir o que está na palavra. Vá por mim. Meus filhos foram criados na EBD, nunca gostaram de perder desde criança. Emanuel fez 17 anos e continua no mesmo ritmo. Ele faz de tudo para não perder uma escola bíblica dominical. Leandra, Rebeca, mesma coisinha desde criança mesmo, tá? Ela fez 22 anos, está lá em São Luís, está aqui agora com a gente esses dias, né? Mas eu posso dizer que ela se congrega agora em São Luís, né? E lá é da mesma forma como ela era criança, ela continua. Porque não tem coisa melhor você entender, conhecer e pôr em prática a palavra de Deus na vida do cristão. Os cientistas passaram uma vida, mais de 50 anos, para descobrir que a Terra era redonda. Vocês acreditam nisso? É só você estudar e buscar aí. Se eles fossem para a Bíblia, eles teriam economizado pelo menos 49 anos e 9 meses, tá? Porque a Bíblia, ela tem a resposta lá para tudo. Entenderam? Então, para a nossa vida espiritual, para que você entenda o porquê que você está nessa terra, tá? Você tem que buscar a presença de Deus, porque ele vai falar contigo e você vai entender, querido. Você vai entender, nós iremos entender. Foi assim que eu fui alcançado também, através até de um louvor do poeta Jesus Silvan Santo, aquele hino Nazareno. E o que eu me arrependo é de antes não ter tomado uma decisão logo, de ter confessado Cristo Jesus como meu Salvador, para me estar em sua presença. Porque, meu irmão, não tem coisa melhor na vida do ser humano. Não é só do homem, não. É do ser humano. Todo aquele que entender e pôr em prática o que Deus quer. Meu irmão, as bênçãos vão te alcançar. Tu pode te esconder, mas é promessa de Deus. Elas vão te alcançar onde tu estiver. Porque Deus é Deus. E ele não volta atrás, né? Então, nesse momento, nós iremos ouvir os nossos parceiros comerciais. São 12 horas e 10 minutos. Ainda tem muito programa. Vai até as 13 horas. Não saiam daí. E eu retornarei já já, porque nesse momento nós iremos ouvir os nossos parceiros. Pessoas que, volto a dizer, de bom grado, Deus tocou no coração e tem divulgado conosco os seus estabelecimentos e nos ajudado a manter esta obra. Olha, gente, nós não estamos, presta bem atenção no que eu vou dizer aqui, nós não estamos numa rádio comunitária, não. Rádio comunitária, eu acho que não precisa nem esforço para você pagar um horário de rádio. Nós estamos na Rádio Cidade Vitória, a rádio mais antiga da região.

0: região, a mais potente da região. Volto a dizer, neste momento, sem precisar do aplicativo. Se você quiser ligar o seu rádio, neste momento nós estamos para mais de 40 cidades do Maranhão. Você pode dar um glória a Deus aí do outro lado? Pois é, glorifique. E nós estamos aqui toda quarta, quinta e sexta, de 11 da manhã até as 13 horas. Quando você pensa que escapou da gente, nós retornamos no sábado, de 8 até as 11. Tem sido bênção de Deus para a glória de Deus. E você faz parte dessa história. São 24 anos de programa Boas Novas, 24 anos de luta, mais 24 anos de bênção da parte do Senhor. Vamos ouvir os nossos parceiros comerciais. Eu retornarei já já com muito mais para vocês. Vamos lá.
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2: Meio-dia e 12 minutos. Repita. Meio-dia e 12 minutos.
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0: É isso aí, povo de Deus, 12 horas e 24 minutos em Vitória do Mearim. Nós ouvimos aí os nossos parceiros comerciais, né? Graças a Deus. E vamos retornar aqui com a programação normal, com os nossos ouvintes que já estão na escuta. Nesse bloco, amados, nós iremos ouvir uma canção linda para aniversariante da semana, posso dizer assim. O irmão Bireco ofereceu para a Silvana, lá do Paiol. Nós vamos escolher aqui Mais Que Um Diamante, na voz de Daniel e Samuel, que é uma canção, que é uma letra muito linda. Também iremos ouvir na voz de Elton Johnson, O Escolhido, né? E foi também pedido aqui, e nós vamos tocar. E a outra canção, Questionar ou Adorar, na voz de Silvan Santos, O Poeta de Jesus. Serão essas três belíssimas canções neste bloco, beleza? E vamos aqui continuar atendendo os nossos queridos ouvintes. Olha, eu quero mandar um alô especial lá em Capoeira Grande ao Valtemir, que está na nossa companhia. E ele diz assim: bom dia, olá amigo Edinaldo Patinho, gostaria de ouvir um hino com Matias Luz, qualquer um, com a cantora Eliane Freitas, né? Com a Eliane Freitas, gostaria de oferecer ao meu pai Benedito Oliveira, em Capoeira Grande, a minha mãe Maria Antônia, também aqui em Arari, a minha namorada Rosinete, e todos de Capoeira Grande, em Moitas, todos vocês aí da rádio, para todos que estão na sintonia, toda a turma boa de Macaxal, Beira Rio, aqui na fazenda, do meu gerente Branco, né? E meu primo Coronel, e o meu patrão também Ferreirinha. Uma excelente tarde, Deus abençoe a todos. Valtemir, grande abraço, obrigado meu irmão pela companhia, pela sua sintonia e também pela sua participação, tá bom, querido? E vamos aqui de mais ouvintes que estão ouvindo e participando diretamente ali, sabe da onde, gente? Terra de Areia, Maria de Jesus, vamos ouvir o seu áudio.
1: Bom dia.
0: Bom dia.
1: Aqui é Maria de Jesus, da Terra de Areia.
0: Pronto.
1: Tô na escuta do programa.
0: Que maravilha.
1: Viu? Como sempre, todo dia.
0: Tá certo.
1: Tô na escuta, tô aqui.
0: Cadeira cativa.
1: Fazendo meu almoço, mas tô ouvindo.
0: Não perca o programa, que maravilha. Bom dia, querida. Pois é, no horário do almoço, ela preparando o almoço, já deve estar almoçando, né? Que ela mandou 11h49, agora que tô abrindo o áudio aqui, né? Já deve ter até almoçado, né, bonita? Mas obrigado.

obrigado, tá? Deus abençoe. Quero mandar um alô especial também para a Leia, da cidade de Arari. A ela, sua família também, que estão na nossa companhia. Leia, muito obrigado, tá? É, para a Daniele, Valentina, Bruna, o seu genro também, né? Ao Jefferson também, todos que estão aí na escuta nessa região aí abençoada de Arari, Rua da Beira, né? Rua da Beira, ali em Arari, a gente manda um forte abraço à nossa querida Leia, tá? Forte abraço. Aqui também nós temos mais participações. A Clarice está em São José, deixa eu olhar bem aqui, da Mata, em Pio 12, né? E ela diz assim: bom dia, eu me chamo Clarice, do povoado São José da Mata, município de Pio 12. Gostaria de ouvir o hino Jesus Passa Lá em Casa. É, e oferecer a todos vocês do programa, para todos da minha família. Esse hino hoje nós ainda não ouvimos, né? Passa Lá em Casa. Tu deixa ele, Luiz, pro próximo bloco, mas deixa aí já na agulha, no jeito, tá? Pra gente tocar. Daqui pro finalzinho do programa, iremos atender. Alô, irmã Júlia, diretamente de Flecheira, Arari. Ela diz assim: bom dia, Patinho. Gostaria de ouvir um hino Me Ajuda Deus. Com essa canção oferecer para todos os irmãos de Flecheira, Juncal 2, estive para todos os irmãos. Nós vamos ver aqui, colocar Me Ajuda Deus pro final também do programa, tá? Para ver se a gente toca aqui todos os pedidos. Irmão Pires, meu amigo Pires, disse assim: amigo, meu amigo, você merece essa conquista, porque você é abençoado por Deus, né? Falando do meu trabalho de taxista, né? Gente, às vezes até me emociono quando eu converso sobre isso aí, como é que Deus, quando quer abençoar seus servos, seus filhos, volta a dizer: primeiro lugar, confie em Deus. Segundo lugar, busque em Deus. Terceiro lugar, adore a Deus. Confie nele em todo o tempo, tá? Coloque sua vida nas mãos do Senhor sempre. Ele vai te socorrer, vai abrir portas e te abençoar muito mais, às vezes até no outro local onde você estava, no emprego que você estava. Quando Deus quer, ele entra com mão forte, ele abençoa os seus servos. Mas volta a dizer, você tem que se colocar no lugar da bênção. Você tem que entender, amados, amada, o projeto que Deus quer te colocar na terra. Porque não vai adiantar nada, tá? A gente ganhar o mundo inteiro, riquezas, famas, né? E perder a paz com Deus e perder a salvação na pessoa de Cristo Jesus. Volto a dizer, não vai adiantar. Se dinheiro, preste bem atenção, se riqueza, dinheiro mesmo, riqueza, trouxesse felicidade, paz de espírito, você não veria pessoas milionárias, pessoas que têm até condição, com problemas espirituais, depressão, paz dentro de casa, não tem respeito uns para com os outros. E ali Deus não opera, é o inimigo das nossas vidas que opera. Por quê? Porque ele colocou Deus fora do seu lar, da sua família e dos seus projetos. Deus nunca pode ficar fora, gente, tá? Da nossa vida, da vida da nossa família e dos nossos projetos. Nunca, nunca, nunca. Nunca deixe ninguém dizer que Deus não existe, nunca. Brada nessa mesma hora assim: Deus existe. É Ele que criou os céus e a terra, é Ele que nos criou, tá? É só você olhar para a natureza, querida, é só você analisar a natureza, analisar a sua vida. Ó, como até as pessoas que são, preste bem atenção, gêmeas e trigêmeas, elas não são iguais. Hã? Não são iguais. Até nisso, elas não são iguais. Deus faz tudo perfeito. Somos nós que complicamos as coisas, é. Mas Deus, tudo que ele criou é e sempre será perfeito para as nossas vidas, tá bom? 12 horas e 30 minutos, nós iremos ouvir agora aqui mais canções e eu retornarei já com os últimos oferecimentos do dia. Mas deixa eu ler rapidamente aqui. A Isabel de Cachoeira diz assim: bom dia, gostaria de oferecer um hino Me Ajuda Deus. Com essa canção oferecer para todos vocês e a minha família. É a Isabel aqui de Cachoeira. Pronto, esse Me Ajuda Deus eu vou deixar pro finalzinho do bloco, mas iremos ouvir, porque nesse momento iremos ouvir essas três canções ao qual eu já citei. É Elton John, Sou Escolhido, Você Especial, não, é Mais Que Um Diamante, Daniel e Samuel, e logo em seguida é Silvan Santos com seu lindo louvor, uma das canções

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2: Então vira pra quem tá do seu lado e diga: você vale mais que o diamante.
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isso aí, povo de Deus, 12 horas 46 minutos, não perca o horário. Esse é o programa Boas Novas. Programa esse que vai ao ar toda quarta, quinta e sexta. Horário de 11 da manhã até as 13 horas. Na apresentação, seu amigo, seu irmão Edinaldo Opatinho, irmã Nali Maciel, Emanuel Feliciano. E todas as sexta-feiras, Luiz Carlos Filho. Ao sábado, o nosso programa se inicia sempre às 8 horas da manhã, se estende até às 11, com 3 horas de programação. Ah.

aonde o nome do Senhor tem sido glorificado, exaltado nos corações, nos lares, através das ondas sonoras desta emissora. Então, só quero agradecer a Deus por estar completando este ano 24 anos. Não é 24 semanas, não é 24 dias e nem 24 horas. São 24 anos. É uma história, né? Onde temos levado o ID aos corações dos queridos e amados ouvintes. E eu já quero também deixar essa notícia para todos vocês, né? Que nós estaremos comemorando este ano, os 24 anos do programa. O bom, gente, é porque a data, eu posso escolher qualquer data do ano, tá? Beleza? Então nós vamos só decidir a cidade, com certeza será a Vitória do Mearim. Mas o programa Boas Novas pode continuar comemorando com mais eventos ainda esse ano. Eu posso fazer um em Vitória, posso fazer um em Araí, posso fazer em Penalva, posso fazer em Lagoaçu, não tem problema. Podemos levar para várias localidades. Então fiquem atentos, tá? Daqui uns dias eu estarei divulgando quem são os cantores e pregadores que nós iremos trazer para juntos estarmos comemorando os 24 anos do programa. Programa esse que você faz parte dessa história. Quem conhece o trabalho nosso do irmão Edinaldo Patinho e toda a família Boas Novas sabe que nós somos produtores de eventos evangélicos também, né? Então já passaram por conosco, já Fabiana Anastácio, Elia Silva já veio, passou 7 dias no Maranhão, já trouxe também Samuel Mariano, né? E banda, fui o primeiro a trazer ali onde é o centro de eventos em Arari, ainda era rodoviária, fizemos em frente ali, eu não fiz na Praça do Folclore. Já trouxemos Canção e Louvor, já Gesso Rufino, Silvan Santos, acho que umas 10, 15, 20 vezes rodando o nosso querido Maranhão. Alisson Santos já teve conosco umas 4 vezes. Já teve conosco Daniel e Samuel 3 vezes, né? 2 aqui em Vitória, aliás, Arari, e também na cidade de Cantanhede fizemos uma grande cruzada com os cantores Daniel e Samuel. Já trouxemos Antônia Gomes aqui, Olinda e muitas outras regiões, né? E o nome do Senhor sendo glorificado e exaltado. Já trouxemos a banda Som e Louvor, foi o primeiro a trazer no Maranhão, tá? Fizemos Santa Inês, Vitória, Arari, Vitória de novo, depois Vitória de novo, fizemos na Baixada também, em Matinha e muitas outras regiões. Já trouxemos Anderson Freires, Damares e muitos eventos para a glória de Deus, né? Sempre procuramos comemorar o aniversário do programa com grandes eventos. A nossa produtora Entre Ação, que é a GBN Produções, a marca gospel dos grandes eventos. E dessa forma a gente tem abençoado vidas, volto a dizer. E queremos contar com cada um de vocês, com as orações, tá? Queremos contar com o apoio de vocês e com a presença de vocês nos eventos, tá bom? Então o programa Boas Novas está aqui para anunciar, divulgar, vocês saberá ou saberão os dias ou locais dos eventos e também nossas redes sociais, beleza? Então é isso, fiquem atentos, não demora muito, eu estarei dando essas notícias aqui na rádio, no programa Boas Novas. Quem estarei trazendo, né? Para estarmos juntos, louvando, adorando, comemorando o aniversário do programa, sentindo a presença de Deus e ganhando almas, muitas almas para o reino de Deus, tá bom? São 12 horas e 50 minutos, chegando ao finalzinho do programa Boas Novas. Obrigado pela companhia de todos. Amanhã, quem estará aqui no estúdio será a irmã Nali Maciel. Amanhã estarei indo a São Luís, né? Estaremos indo a São Luís levar os nossos passageiros aos nossos compromissos, tá? Mas com a permissão de Deus, sábado, se Deus assim permitir, estaremos junto com eu e irmã Nali a partir das 8 da manhã até as 11 horas, com mais uma edição do Sabadão de Bênção. Amados, a minha palavra é de gratidão a Deus, tá? Pela companhia que você fez para nós, por estar ouvindo a programação Boas Novas, e as bênçãos do nosso Senhor alcance você, a sua família, e se multiplique em vossas vidas. Esse é o desejo do coração do seu amigo e irmão Edinaldo Opatinho. Últimas canções, na voz do poeta de Jesus, Me Ajuda Deus, e Kailane Frausch, Passa Lá em Casa, Jesus. Grande abraço, tchau.

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2: 13:02. Repita. 13:02.
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0: Repita.
1: 13 horas e 16 minutos.
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1: 13:32.
2: Repita.
1: 13:32.
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1: 13:48.
2: Repita.
1: 13:48.
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3: 13:59.
4: Repita.
3: 13:59.
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4: Os partidos políticos têm até esta quarta-feira, 5 de agosto, para realizar as convenções partidárias e oficializar candidaturas para as eleições de 2026. O prazo vale para a definição de candidatos à presidência da República, aos governos estaduais, ao Senado e à Câmara dos Deputados. Na disputa pelo Palácio do Planalto, parte das chapas já foi oficializada. O PT confirmou a candidatura à reeleição do presidente Luiz Inácio Lula da Silva com o vice-presidente Geraldo Alckmin, do PSD, novamente como candidato a vice. Também oficializaram candidaturas o PL com o senador Flávio Bolsonaro, o PSD com Ronaldo Caiado, o Novo com Romeu Zema, o Avante com Augusto Cury e o Missão com Renan Santos. Outros partidos também já definiram seus candidatos à presidência, como o PCB, o UP, PCO, PSTU e PRTB. Entre as chapas ainda indefinidas, Flávio Bolsonaro e Romeu Zema seguem sem anunciar os candidatos a vice-presidente. Já a União Brasil realiza convenção nesta terça-feira para definir o posicionamento.

0: funcionamento da legenda nas eleições. Depois de encerradas as convenções, os partidos terão até o dia 15 de agosto para registrar oficialmente as candidaturas na Justiça Eleitoral. Já a propaganda eleitoral começa logo em seguida, em 16 de agosto. O primeiro turno das eleições está marcado para 4 de outubro e, se necessário, o segundo turno será realizado em 25 de outubro de 2026. Reportagem.
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1: 14:16. Repita. 14:16.
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2: 14:31.
3: Repita.
2: 14:31.
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3: O Dia dos Pais está entre as datas que mais movimentam o comércio brasileiro. Mas junto com o aumento das vendas, também cresce a atuação de criminosos que aproveitam a procura por presentes para aplicar golpes financeiros, principalmente pela internet. E para reduzir as chances de você cair nessa armadilha, o diretor de Serviços e Segurança da Federação Brasileira de Bancos, Rafael Miele, explica como essa e outras datas comemorativas se tornam um período de maior risco para quem faz compras, indicando algumas formas de prevenção.
4: Nessa época, golpistas aproveitam promoções e a pressa dos consumidores para aplicar fraudes em sites falsos, mensagens, ligações e lojas físicas. Desconfie de ofertas muito abaixo do preço de mercado e evite clicar em links recebidos por e-mail, SMS, aplicativos de mensagem ou redes sociais. Nas compras online, digite você mesmo o endereço da loja no navegador, confira se o site é conhecido e verifique sua reputação. No pagamento, dê preferência ao cartão virtual. E antes de pagar por Pix ou boleto, confira o nome do beneficiário ou da empresa que vai receber o valor. Nas lojas físicas, nunca perca o cartão de vista. Insira você mesmo na maquininha, confira o valor antes de digitar a senha e não realize pagamentos em equipamentos com visor danificado.
3: Então, promoções com preços muito abaixo do mercado, mensagens com links suspeitos e perfis falsos em redes sociais podem ser as principais estratégias usadas para roubar dados pessoais e bancários dos consumidores. Segundo a Febraban, a pressa para aproveitar uma suposta oferta é um dos fatores que mais favorecem esse tipo de fraude. Nesse sentido, Rafael Miele também orienta sobre o que fazer para tornar as compras mais seguras e evitar prejuízos.
4: A principal recomendação é não ter pressa. Pare, confira as informações e só finalize a compra quando tiver certeza de que está em um ambiente seguro. Com cuidado e atenção, o presente do Dia dos Pais chega ao destino certo e os golpistas ficam de fora da comemoração.
3: Com atenção aos detalhes e alguns cuidados simples, é possível aproveitar as promoções de Dia dos Pais com mais tranquilidade, protegendo o seu dinheiro e também os seus dados pessoais contra a ação dos golpistas. Agência Rádio Web, produção e reportagem, Priscila
1: Moura. 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
1: 14 horas e 47 minutos.
2: Repita.
1: 14 horas e 47 minutos.
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2: 15 horas. Repita: 15 horas.
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1: Na abertura do semestre forense no Tribunal Superior Eleitoral, o ministro-presidente da Corte, Nunes Marques, fez nesta segunda-feira um relato de todas as ações realizadas pelo TSE para garantir o processo eleitoral deste ano. Desde as questões tecnológicas até as reuniões com presidentes dos tribunais regionais eleitorais e plataformas de redes sociais para combater as desinformações na internet. Indicado pelo ex-presidente Jair Bolsonaro ao STF, o posicionamento de Nunes Marques em relação ao sistema eletrônico de votação é sempre cercado de expectativas. Mas assim como os presidentes que o antecederam no TSE, Marques reforçou a confiabilidade nas urnas eletrônicas.
2: É justamente com esse espírito de preparação permanente e de aproximação com a sociedade que iniciamos, na presente data, a Semana Nacional do Sistema Eletrônico de Votação, iniciativa realizada conjuntamente pelo Tribunal Superior Eleitoral e pelos Tribunais Regionais Eleitorais de todo o país. Ao longo desta semana serão promovidas demonstrações públicas da urna eletrônica, atividades educativas, visitas guiadas e ações voltadas ao esclarecimento da população sobre o funcionamento do sistema eletrônico de votação. O objetivo é ampliar o conhecimento da sociedade acerca das diversas etapas do processo eleitoral e reafirmar, por meio da transparência, da informação qualificada e da participação cidadã, a robustez, a auditabilidade e a permanente evolução tecnológica de um sistema que constitui patrimônio da democracia brasileira.
1: A Justiça Eleitoral colocará em operação 563 mil urnas eletrônicas para atender os mais de 158 milhões de eleitores e eleitoras em todo o país, aptos a votar nas eleições deste ano. São quatro modelos de urnas disponíveis, 77% de equipamentos novos. Apesar das diferenças de designer, os recursos do sistema são os mesmos para todas elas. Agência Rádio Web de Brasília, Alan Barbosa. 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
1: 15 horas e 15 minutos. Repita. 15 horas e 15 minutos.
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2: 15:30.
0: Repita.
2: 15:30.
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6: A edição mais recente da pesquisa BTG Nexus sobre as intenções de voto para a presidência da República, divulgada nesta segunda-feira, 3 de agosto, mostra que Lula diminuiu a vantagem no Nordeste, enquanto Flávio Bolsonaro avançou na região. No primeiro turno, o petista aparece com 48% das intenções de voto, contra 34% do adversário. Em um eventual segundo turno, a diferença também diminuiu. Lula registra 52% contra 39% de Flávio. A região apresenta os indicadores mais favoráveis ao governo federal. Segundo a pesquisa, 52% dos entrevistados aprovam.

0: aprovam a gestão de Lula. Além disso, 43% classificam o governo como ótimo ou bom. Nas pesquisas anteriores, o Nordeste apresentava a maior proporção de eleitores que se declaravam lulistas convictos. Porém, no atual levantamento, a região perdeu a liderança para o Sudeste, onde 27% dos entrevistados se identificam dessa forma, contra 26% no Nordeste. Ao mesmo tempo, o Nordeste passou a registrar uma proporção ligeiramente maior de bolsonaristas convictos. 28% dos eleitores da região se identificam dessa maneira. No Sudeste, Lula amplia vantagem no primeiro turno e aparece com 42% das intenções de voto, contra 35% de Flávio Bolsonaro. No entanto, em um eventual segundo turno, a disputa fica mais equilibrada. Lula registra 47% das intenções de voto contra 42% do adversário. Na região sul, o cenário continua favorável a Flávio Bolsonaro. Na simulação para o primeiro turno, o candidato do PL registra 51% das intenções de voto contra 27% de Lula. Em um eventual segundo turno, a vantagem aumenta. Flávio chega a 57%, enquanto o atual presidente soma 32%. No conjunto formado por Norte e Centro-Oeste, o cenário se inverteu em relação à rodada anterior. Flávio Bolsonaro, que liderava no primeiro turno, agora aparece atrás de Lula. O atual presidente registra 40% das intenções de voto, contra 34% de Flávio. Já em um eventual segundo turno, Flávio Bolsonaro retoma a liderança com 48% das intenções de voto, contra 44% de Lula. A pesquisa BTG Nexus ouviu 2.002 eleitores entre os dias 31 de julho e 2 de agosto de 2026. A margem de erro é de 2 pontos percentuais, com nível de confiança de 95%. Reportagem Paloma Custódio.
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1: 15:46.
2: Repita.
1: 15:46.
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2: 16 horas. Repita. 16 horas.
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0: E essa aqui não pode ficar de fora de jeito nenhum.
1: Jamais.
0: A gente continua nesse clima. Se liga aí, se liga aí.

pra você curtindo o Belô de Menina Bonita, hein? É isso pra você aqui no nosso Conexão. Já mandando pra minha amiga Hilda, toda a galera de São Lourenço, agradecida pelo carinho, pela sintonia. Essa galera top com a gente aqui na melhor programação. É isso, hein? Salve, salve, boa tarde, muito boa tarde pra você. Chegando, hein? Chegando pra te fazer companhia com mais uma edição de músicas, informações e notícias na melhor programação do Rádio FM da nossa Baixada Maranhense. Segue com a gente, ligado, conectado aqui na melhor da Baixada, hein? É Rádio Cidade Vitória FM, 89,9, a frequência máxima do sucesso pra você que se liga, pra você que curte nos quatro cantos da nossa região. Muito prazer estar com você, sou o Edinaldo Lisboa e te faço companhia até daqui a pouquinho, até as 18 horas, ó, até as 18 horas desta quarta-feira, hein, meu amigo? Quarta-feira, 5 de agosto, e mais uma edição do nosso Conexão, já no ar pra você curtir.

Com a gente ligado, conectado aqui em Vitória, em Arari, Miranda do Norte, Cajari, Viana, Conceição do Lago Azul, Monção, Igarapé do Meio, Matinha, Penalva, São Bento, Anajatuba, Matões do Norte, você também de Bom Jardim. Que bom ter você, né? Que bom ter você ligado, que bom ter você conectado com a gente aqui na nossa programação. Já fica à vontade para mandar aí tua mensagem, teu áudio, pedindo a tua música preferida aqui pelo nosso WhatsApp, o 98220-8531. O prazer é todo nosso de atender você e se liga com a gente aí nos quatro cantos da nossa região. Já chama no WhatsApp, pede a tua música preferida e a gente curte aqui no nosso Conexão FM, a sua melhor conexão. Já mandando aqui abração, ó, pro Eduardo e também a Karina, em Garapé do Meio, ligados com a gente aqui na nossa programação. Olha, abraço aqui também pra galera ligadona com a gente aí na região do Japão, né? Galera aí de Suma Uma do Japão, a galera do Parque São Raimundo, vem aí, inauguração do Parque São Raimundo e você vai curtir. Lembrando que é neste sábado, já eu falo pra você, nesta super inauguração aí do Parque São Raimundo, aí com o Grupo dois Irmãos, né? O Grupo dois Irmãos, essa super produção aí, é, meu amigo, com muita festa de vaquejada pra você curtir. Abração pro Dadá, pro Ozias, galera de São Vicente. Abração aqui também pra Najara e Monção, ligadinha com a gente aqui na programação. Minha amiga Dilson Araújo, o João, galera curtindo com a gente. Obrigado pela sintonia. O Léo do Açougue, aí também a Jéssica, o Marcos Inícios. É a galera top aí de Cajari e Maranhão. Vem com a gente, hein? Vem com a gente no nosso Conexão FM. 18h. Música boa, informações, notícias. 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

0: 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É isso, você ligadão, você curtindo, 16h30, 4 da tarde, 30 minutos. Segue com a gente até as 18 horas no nosso Conexão FM. Já trazendo aqui destaque das informações, notícias de hoje. Já tem os destaques, então, desta quarta-feira para você. 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É, Emílio Gomes, agradecendo sempre a sua preferência. Hora de trazer destaque das informações, notícias de hoje, hein? Hora dos destaques das informações, notícias do nosso Conexão, nesta quarta-feira, para você. Se liga aí.
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0: É isso, Conexão FM, conectado com o mundo, sintonizado com você, o meu, seu, nosso, Conexão. Olha, trazendo aqui para você informação que a justiça autoriza a saída de mais de 950 detentos aí do Dia dos Papais, né, meu amigo? Pois é. Mais de 950 detentos saíram hoje, né? Essa liberação foi hoje, a partir aí das 9 horas da manhã, e segue aí até o próximo dia 11. Daqui a pouquinho a gente traz essas informações para você. É, meu amigo, cumprindo aí nosso papel de informar, né? Informar, afinal de contas, infelizmente, tem alguns que não voltam, né? Tem alguns que não voltam aí, né? Depois da saidinha temporária. E mais de 950 aí saindo hoje. Saíram hoje, né? Já saíram todo mundo aí do presidiário da Grande Ilha de São Luís. Daqui a pouquinho para você. Olha, a gente vai trazer também para você informação que o DENIT avisa que fará manutenção na Ponte do Estreito dos Mosquitos nesta quinta-feira. É, com início aí a partir das 7 da manhã até as 17 horas. É, meu amigo, amanhã é mais um dia aí de transtorno, né? Aí na questão da estrada aí, da Ponte do Estreito dos Mosquitos, né? Aquele pare-siga mais lento. Aí o órgão, inclusive, pede aí muita atenção, né? Dos motoristas que vão passar aí pelo local, né? Devido aí a essa manutenção, né? Vai estar sendo feita essa manutenção, o pare-siga vai estar aí ativo e tudo mais. Aí com mais tempo, com certeza, com mais tempo de espera, aí trânsito mais lento, né? Pois é, daqui a pouquinho a gente traz essa informação completa para você aqui no nosso programa. A gente vai trazer também a notícia aí para você que a Polícia Federal, né, meu amigo? Apontando aí o deputado Everton Rocha do Maranhão aí como um dos principais envolvidos aí no esquema de desvio de verba.

0: do INSS, né? Pois é, a PF diz aí que o Everton Rocha fazia pedidos, indicava beneficiários e cobrava pagamentos em esquema de lavagem de dinheiro. Pois é, meu amigo, quando a gente pensa aí que pode confiar nos nossos políticos, né? É, rapaz, negócio é complicado, hein? Daqui a pouquinho a gente traz essa notícia pra você também aqui no nosso programa. E lógico, muita música boa, né? Muita música boa. Segue aí com a gente, pede a tua preferida. Maria Sardinha, beijo, obrigada pela sintonia. Cici Santos, já ligadinha com a gente na Ilha da Pindoba. Obrigado pelo carinho, pela sintonia com a gente aqui no nosso Conexão. É você no nosso Conexão FM, conectado com o mundo, sintonizado com você.
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Obrigado aí pra você curtindo o nosso Conex FM, conectado com o mundo, sintonizado com você. Quem tá com a gente não dorme, né? Isso, Cícera Costa, obrigada pelo carinho, pela sintonia. Minha amiga Cícera, ligadona com a gente, Arari. Obrigado a você, de Arari, pelo carinho, sintonia com a gente aqui na nossa programação. Alô, Camila, Ana Paula, abração também pra Célia, pra Simone Maciel, aí pra galera ligadona aí em Arari. Também, minha amiga, aí ligadinha com a gente, né? A nossa amiga Leia, a galera da Cabana do Boi, obrigado pela sintonia, abraço especial. Meu amigo Luzinete, já ligadona com a gente, é isso? Pede aí um som, pede a música preferida pra gente curtir aqui no nosso Conexão, já chama aí, pede o sucesso pra gente aí curtir o nosso Conexão FM. É, minha amiga, muita coisa, né? Eita, negócio é sério, né? A justiça autorizando aí a saída, né? Quase mil detentos, né? Saíram hoje, esta quarta-feira aí, pra saidinha do Dia dos Papais, né? É isso, vocês é com a gente, daqui a pouquinho a gente traz informação pra você, também com oferecimento da Libório Autopeças, onde você conta com peças e acessórios para automóveis de todas as marcas e modelos, máquinas pesadas em geral. 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

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Já mandando aqui abração, minha amiga, Valdenice, galera aí, ó, do Mercadinho Ponto do Mel, né? Ligados com a gente na programação. 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É isso, é você ligador, é você curtindo o nosso Conexão FM. Abração Denise Coutrin, tá ligadinha com a gente aí no Jaguari, né? Beijo pra minha amiga Elane, obrigada pela sintonia, Elane, que bom ter você curtindo com a gente aqui na programação, galera da região dos Jotas. É isso, é você no nosso Conexão. Alô, Ana Paula, galera também de Vila Riachão, Ana Paula, minha amiga Raimunda Brito, a Isabelle, a Elvieira, tá ligadão, tá curtindo, tá na Conexão, tá bom demais. 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Olha aí nosso amigo Ayrton Nolasco, já vou mandando aqui a próxima, né? Ayrton Nolasco tá fazendo aí aquela visita, Ayrton Nolasco Sampaio 2, né? Eita, esse é o cara. Vamos seguindo, ó. Sucesso pra você, ligadão, pra você curtindo. Aí, ó, ligadão, ligadona com a gente, minha amiga Cícera Costa tá pedindo. Termina comigo antes, Gustavo Lima. Antes de acontecer confusão, né, Cícera? E tem ainda, Pablo. É, o amor é brega, hein? Cici Santos, galera da Ilha da Pindoba pedindo pra curtir do nosso Conexão FM. Essas coisas boas que vieram.

0: gostou, faz barulho! Muito obrigado, gente, muito obrigado!
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2: 16:48.
3: Repita.
2: 16:48.
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sucesso, Zezé e Luciano. Essa música é especial pra minha amiga Luzinete, ali no Bairro Novo, pedindo pra curtir, pra oferecer pra toda a galera ligadona com a gente aqui na nossa programação. Também pra Fran, né? A Fran de Ilha da Pindoba. Fran, beijo pra você, obrigada pelo carinho, pela sintonia, participação com a gente. Ó, Flores em Vida, ela tava pedindo aí, só pra curtir. É você ligadão com a gente aqui no nosso Conexão. Pede aí a tua preferida, WhatsApp 98220-8531. É música boa, informações, notícias. É pra você no nosso Conexão de segunda a sexta, das 16 às 18 horas aqui na nossa 89,9, a frequência máxima do sucesso. Alô, Rila, Rila de Anajatuba, tá ligadinha com a gente? Obrigada pela sintonia, já pedindo sucesso aqui no nosso Conexão. Tem música boa também já já aqui pra minha amiga Marisa de Monte Alegre. Monte Alegre, Cajapió, ligadona com a gente, pedindo o sucesso do Frank Lopes, hein? Já já a gente curte aqui na nossa programação. É, chama no zap, meu amigo Adelino Silva, o homem tá ligadão com a gente também, Penalva, é a galera aí ligadona aqui na melhor da Baixada Maranhense. Abração, meu amigo Pardal, o homem tá ligadão com a gente, Enari. Alô, Pardal, bom demais ter você no nosso Conexão. Abração aqui também pro Praço Triste, a Nilde, lá do Sítio da Alegria. Olha, galera ligadinha com a gente aí na região de Coque, né? Você de Coque, Vila Nova, Caçoada, Boca do Campo, Ferreira, Boa Esperança, Bom Jardim. É você no nosso Conexão. E você da região do Japão, tá ligadão, tá curtindo? Tá no Conexão, tá bom demais. Abração aí pra galera aí do Parque. É, meu amigo, do Parque São Raimundo, ó. 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

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Olha, seguindo com você, ligadão com a gente, oferecimento. 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É para você, ligadão, para você curtindo o nosso Conexão FM, conectado com o mundo, sintonizado com você. 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Seguindo com você no nosso Conexão, tem mais som, tem mais música pra você ligadão com a gente, mandando aqui abração pro Magno Uber, né? Tá sempre ligado com a gente na programação. Galera aí do Bairro Novo, Orlindo, a Francimar, o Rena, aí o nosso amigo Lilico, tá ligadão, tá curtindo, alô Lilico, ó, já mandando aqui a próxima pra você também, né? Minha amiga Ana Paula tá ligadinha com a gente na Vila Riachão, pedindo sucesso aqui, Milute Mensagem, que ela pede aí pra curtir, já mandando pra toda a galera aí da Vila Riachão. Esse reggae vai aqui também pra nossa amiga Raimunda Brito, que manda aí, é pra Maria do Carmo, em São Vicente, né? Galera aí ligada com a gente na programação, alô você de São Vicente da Palmeirinha, obrigado pela sintonia. A minha amiga Marisa, de Monte Alegre, Cajapió, tá pedindo Frank Lopes, é, cuida de mim, né? Sucesso, vai pra minha amiga Maria Sardinha, ligadona com a gente aqui na melhor. É você no nosso Conexão.

0: 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Já diz aí, ó. É, meu amigo. Ô, Frank Lopes, é sucesso pra você. Já, informação, né? Vamos de informação e com a música já pra você ligado com a gente aqui na programação. É hora de trazer já que a informação pra você no nosso Conexão FM. Alô, Mari Campelo, obrigada pela sintonia. Só os loucos sabem, né? Só os loucos sabem, né, Mari? Beijo, obrigada pela sintonia, participação com a gente aqui no nosso Conexão. Alô, Marcinha, beijo pra você. Já ligadinha com a gente ali no Conjunto Nova Vitória, mandando todas, né? Todas do programa pra você no nosso Conexão FM. Segue aí ligado, conectado, participando com a gente. WhatsApp 98220-8531. Vamos juntos, Elismar Diniz, aí de Moitas. Abração pra você. Nossa amiga Dânia, na Campinas, a Raila Pidônia, a Mere, nossa amiga Damiana e o Zé Barbosa, também estão ligados com a gente aqui na programação. É você, da Campinas. Minha amiga Rosa Moreno, aí no Poirão, obrigado, hein? Abraço também pro meu amigo Zeca de Beti, sempre que pode, tá ligado, tá conectado com a gente aqui no nosso Conexão. Olha, beijão pra Conceição também aí, do Bairro Novo, a minha amiga Valdilene, aí de São José Cajari, aí também a Marliane de Arari, tá ligadona com a gente, a Camila. Abraço especial. É você no nosso Conexão. Segue com a gente, hein? Segue com a gente até às 18 horas, aqui na melhor programação do Rádio FM da Baixada Maranhense. Alessandra Vieira e companhia, também do Poeirão, com a gente aqui na melhor. Segue com a gente, então, curtindo, participando. 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Oi, Elziane! Tá ligadona com a Melô de Dois Amores, né? Também tá querendo aí curtir? É isso, Melô de Dois Amores, DJ. DJ Scooby-Doo, é isso? É, vamos ver se não. Vamos tentar tocar aqui sem vinheta, né? Sem vinheta. Meu amigo Juju, o nosso São Francisco, é ligadão com a gente. Aí o Nicolas, o Lorenzo, né? A galera curtindo com a gente a programação. Galera da turma do Chope, é você no nosso Conexão. Seguindo, hein? Seguindo com você. Hora de trazer informação, né? 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É o Magno Uber, ligadão com a gente na programação, tá curtindo todas, hein? É, obrigado pela sintonia. É você no nosso Conexão. 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É hora de informação no nosso Conexão. Se liga aí.
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0: É isso, é hora de deixar você bem informado, ligado aqui na melhor programação do Rádio FM da Baixada Maranhense. Olha, a justiça autorizou a saída temporária de mais de 950 detentos, né? Cair pra saidinha do Dia dos Papais, né, meu amigo?

mais de 950, 953, para ser exato, né? A Justiça do Maranhão autorizou a saída temporária de 953 detentos, né, e detentas aí do período do Dia dos Pais, né, a saidinha temporária do Dia dos Pais aí da grande ilha de São Luís. A lista com os nomes dos beneficiados foi encaminhada à Secretaria de Estado de Administração Penitenciária pela juíza auxiliar, a Marcele Adriane Farias Silva, né, que responde aí pela primeira vara de execuções penais da comarca da ilha de São Luís. Pois é, de acordo com a decisão, os presos estão autorizados a deixar os estabelecimentos prisionais, né, foram autorizados a deixar a partir das 9 horas da manhã desta quarta-feira. O retorno às unidades deverá ocorrer até às 18 horas da próxima terça-feira, dia 11. Pois é, a magistrada informou que os detentos foram beneficiados por preencherem os requisitos previstos nos artigos 122 e 123 da Lei 7.210 de 1984, conhecida aí como a Lei de execução Penal. Eles poderão sair para visitar familiares, desde que não estejam presos por outros motivos. Durante o período da saída temporária, os beneficiados deverão cumprir uma série de restrições, né? Entre as determinações estão informar o endereço onde mora, né? Onde mora a família que será visitada, ou o local onde poderão ser encontrados durante o benefício, permanecer nas residências visitadas durante o período noturno, não frequentar festas, bares ou estabelecimentos similares, cumprir as demais determinações estabelecidas pela justiça. Essas são as determinações que praticamente, né, fica só no papel, né, meu amigo? Olha, no documento encaminhado à Secretaria de Segurança Pública, a juíza também determinou que os direitos dos estabelecimentos prisionais, aliás, os diretores, né, dos estabelecimentos prisionais da Ilha de São Luís, informem a primeira vara de execuções penais até às 12 horas da próxima sexta-feira, dia 14, se os internos retornaram às unidades, além de comunicarem também eventuais alterações. Pois é, para você ficar mais uma vez aí por dentro, a gente geralmente traz essa informação para você ficar por dentro aí da questão da lei que autoriza, né? A questão da saidinha temporária é o seguinte: a saída temporária está prevista na Lei de Execuções Penais, da Lei 7.210 de 1984, do artigo 122 ao artigo 125. E podendo ser concedida a condenados que cumprem pena em regime semiaberto, né, que destina-se para condenações entre 4 e 8 anos, não sendo casos de reincidência. Pois é, no regime semiaberto, a lei garante ao recuperando o direito de trabalhar e fazer cursos fora da prisão durante o dia, devendo retornar às unidades prisionais à noite. Pois é, de acordo com o artigo 123 da lei, a autorização ela será concedida por ato motivado do juiz da execução, ouvidos os Ministério Público e a Administração Penitenciária para ter esse direito, né? Para ter esse direito aí. E o detento, ele deve, por exemplo, ter comportamento adequado, ter cumprido aí o mínimo de 1/6 da pena, se o condenado for primário, e 1/4 se for reincidente, né? Ter compatibilidade do benefício com o objetivo da pena. Os beneficiados também devem cumprir as restrições aí, como recolhimento à residência visitada no período noturno, não frequentar festas, bares e similares, e também outras determinações. Mas infelizmente a gente sabe que muitos não voltam, né, meu amigo? Muitos não voltam. E a gente vai trazer inclusive essa informação para você aqui, né? A partir já de quarta-feira, quinta-feira, a gente vai estar trazendo essa informação. Infelizmente, né? Acontece, né, meu amigo? Mas aí é por lei garantido a questão aí da saidinha temporária. É Dia das Mães, Dia dos Pais, é Natal, né? Pois é, aí as saidinhas temporárias. Olha, uma outra informação para você ligado com a gente aqui na programação: o DENIT fará aí a manutenção novamente na ponte do Estreito dos Mosquitos amanhã. Pois é, amanhã, dia 6, o trânsito será aí, né, meu amigo, interrompido, ficará muito mais lento aí na questão aí da passagem, né, da ponte do Estreito dos Mosquitos. Pois é, motoristas que precisam entrar aí ou sair de São Luís nesta quinta-feira devem ficar atentos ao trânsito na BR-135. O Departamento Nacional de Infraestrutura de Transportes, o DENIT, realizará serviços de manutenção na ponte sobre o Estreito dos Mosquitos, principal acesso terrestre à capital maranhense. Pois é, nesta quinta-feira, olha, as equipes atuarão aí na instalação de novas juntas de dilatação na estrutura, no período das 7 da manhã até as 17 horas. É para a realização aí dos trabalhos, o tráfego no local funcionará pelo sistema pare-siga, com a circulação de veículos

alternada entre os dois sentidos da rodovia. A medida busca manter o fluxo viário, né, com segurança durante o dia. Segundo o órgão, a intervenção integra aí o cronograma de ações contínuas de manutenção para melhorar a trafegabilidade e a segurança da BR-135. A recomendação aos condutores é que planejem o horário de viagem e redobrem a

0: mosquitos, o trânsito aí muito mais lento, né, meu amigo? E muita atenção aí na passagem, né? O que informa e que recomenda o órgão, o DENIT. Aí, né? Para você ficar bem informado, ligado aqui na nossa programação, a informação para você.
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0: É isso, a informação é você ficando muito bem informado com a gente aqui na nossa programação. 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Hora de sucesso, mais música e mais música para você da nossa programação. Música boa pra galera ligada com a gente. Minha amiga Isabel de Arariaçu tá ligadinha com a gente, pedindo aí sucesso Melô de Dois Amores. É isso, pra você ligadão, pra você curtindo o nosso Conexão FM. Já mandando aqui também aí pra nossa amiga ligadona com a gente, a Camila em Arari, tá ligadinha com a gente na programação. Obrigado pela sintonia. Vai também pra minha amiga Elziane aí, ó, mandando pro Gago e companhia, galera de Arari, na melhor programação. E tem ainda sucesso aqui pro nosso amigo Mauro, da Capitaria São Sebastião, pedindo sucesso aqui do Paulinho do Triângulo, Meu Amor, né? Volta, Meu Amor, sucesso aí pra você curtir no nosso Conexão FM.

sucesso, hein, meu amigo? Pra você ligadão, pra você curtindo o nosso Conexão. Maurão é um vaqueirão aí, ó. Ligado com a gente na programação. Bom demais. Beijo pra minha amiga Rose aí, ligada com a gente em São Lourenço. A Hilda, o Sebastião, também o nosso amigo 19. A galera top aí de São Lourenço. É você do nosso Conexão. Beijão pra minha amiga Rai, também pra Sandy. Galera ali de Mato Grosso. Nosso amigo Abelardo, a dona Laurença. A Aline, também a nossa amiga... A nossa amiga Cleide Lima, galera, em Coque, hein? É você no nosso Conexão. Alô, você de Coque, Vila Nova, Caçoada, Boca do Campo, Ferreira, Boa Esperança, Bom Jardim. É você no nosso Conexão. Segue com a gente de segunda a sexta aqui na nossa 89,9. 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

0: 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Sucesso pra você ligadão com a gente, mandando aqui pro meu amigo Emílio Gomes, a galera aí da Fazenda Estrela curtindo aqui a nossa programação, bom demais. 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Alô, Pereirinha, obrigado pela sintonia. Abração aí, ó, pro Pereirinha, galera aí da Veleza Construções com a gente aqui na nossa programação. Já mandando aqui abração pra nossa amiga, ligadinha com a gente, né? Aí, galera ligada com a gente ali na Rua Nazaré, a nossa amiga Antonilda, ó, a Jennifer, o Ravi, o Gael, a Bárbara, a Neném, também aí, ó, o Zezinho Roots, aí, ó, o homem dos pancadão, né? Aí também o Ed Nelson, galera da Rua Nazaré com a gente aqui na programação. Hora de sucesso, hein? Mais música pra você, ligadão pra você curtindo nossa conexão. Sucesso aqui, ó, Displicente, Wesley Safadão, pro nosso amigo Pereirinha, tá ligadão com a gente aí. Galera da Vereza Construções, a minha amiga Mari, pede sucesso aqui também. Aí, ó, só os loucos sabem, Charlie Brown Júnior, pra gente curtir. Vou mandando aqui pra Antonilda e toda a galera aí da Rua Nazaré. A Jennifer, o Ravi, o Gael, a Bárbara, a Neném, também o Zezinho Roots, o Ed Nelson, toda essa galera top curtindo o nosso Conexão. Sucesso pra você!
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1: 17:43. Repita. 17:43.
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É isso, é você curtindo as melhores. É pro meu amigo Pardal, galera de Arari ligadona com a gente aqui na nossa programação. Love My Life, Scorpions. Aí também mandando pra turma do show, hein, Juju? Obrigado pela sintonia. É você no nosso Conexão FM, conectado com o mundo, sintonizado com você. Já chega no finalzinho, hein? Já chega no finalzinho do nosso programa. Já agradecendo a você pelo carinho, pela sintonia. Mandando aí pro Magno Uber, tá ligadão com a gente? Ali no bairro Novo, né? O Magno Uber. Também o Zezinho. Abraço pra essa galera aí. Obrigado pela sintonia. Meu amigo Regis, homem da caçamba. Aí também o Neto, a Narimã, galera da Center Lanches. Meu amigo Gilbertão aí na Serraria. Osvaldo, no comércio São Joaquim. Seu Bispo, Dona Graça, na Rubano Santos. O Gugu, também o Alexandre. Aí também pro nosso amigo Raimundo, Antônio Garcia e família. Também aí no Manigituba. Sempre na sintonia aqui da nossa programação. A gente agradece o carinho. 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

0: 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Minha amiga Reginalva, também o Josivaldo, agradecendo sempre a sua preferência. Hora de trazer notícia para finalizar nossa conexão de hoje. É hora de notícia. 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É hora de notícia do nosso Conexão. Se liga aí.
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0: É isso, notícia, né, meu amigo? Notícia aí, ó, notícia ruim, né, meu amigo? Porque se trata de políticos que a gente espera sempre, né, estejam empenhados nas políticas públicas para favorecer, ajudar os que mais precisam, né? E quando vem aí envolvidos em escândalos assim, a gente fica um tanto quanto assim chateado, né? Pois é, olha, a Polícia Federal, ela diz que o Everton Rocha fazia pedidos, indicava beneficiários e cobrava pagamentos em esquemas de lavagem de dinheiro. Tudo isso aí pelo rombo do INSS, né? Pois é, rapaz, olha, investigadores da Polícia Federal apontam aí que o senador Everton Rocha, do PDT do Maranhão, exercia papel central em uma complexa engrenagem de lavagem de dinheiro. Segundo a PF, o parlamentar atuava diretamente ao formular pedidos, indicar beneficiários, cobrar repasses, gerenciar imóveis e interferir em decisões patrimoniais. Pois é, as conclusões aí dos investigadores constam de uma decisão do ministro André Mendonça, do Supremo Tribunal Federal, que autorizou uma nova fase da operação sem desconto, que surgiu inicialmente aí após suspeita de corrupção no Instituto Nacional do Seguro Social, INSS, envolvendo descontos indevidos em benefícios previdenciários. Ao analisar o material apreendido no celular do Everton Rocha, os investigadores constataram um quadro mais amplo, caracterizado aí pelo fluxo de milhões de reais em contas pessoais, familiares e empresariais, além do uso de dinheiro, né, em espécie, em movimentações patrimoniais de alto valor. Policiais federais cumpriram nesta terça-feira, né, nesta terça-feira foi cumprido 18 mandados de busca e apreensão expedidos aí pelo STF no Distrito Federal e também no Maranhão. O Everton Rocha não foi alvo da operação da PF desta terça-feira. No entanto, a esposa dele, filha e duas irmãs aí do parlamentar estão entre os alvos de mandados de busca e apreensão. A PF também mirou aí o advogado Willer Tomás, né? Em nota, o senador Everton Rocha afirmou que todas as movimentações mencionadas são fruto de atividades profissionais e empresariais. É, meu amigo, vai dizer que é culpa, né? Vai dizer que tem com a culpa no cartório. Diz nada, né? Diz não. Pois é, notícia para finalizar o nosso Conexão de hoje, agradecendo você pelo carinho, pela sintonia, com oferecimento da Farmácia Luiz Santos, onde você conta com tudo de melhor para a sua saúde. 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Melô de Jaqueline, para finalizar nossa conexão de hoje, pro meu amigo Juju do Alto São Francisco, pra galera da turma do Chope, aí também pro Nicolas, pro Lorenzo, galera ligadona com a gente aqui no nosso Conexão. Obrigado pelo carinho, sintonia. Amanhã tem mais, hein? Das 16 às 18 horas aqui na melhor.

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1: Rádio Cidade de Vitória informa a hora certa.
2: 18 horas. Repita. 18 horas.
3: E reza comigo o Ângelus. Esta grande oração que séculos e séculos a igreja reza a meio-dia e às 6 horas da tarde. Maria está contigo, recebendo esta oração e oferecendo-a a Jesus, seu filho. O anjo do Senhor anunciou a Maria e ela concebeu do Espírito Santo. Ave Maria, cheia de graça, o Senhor é convosco. Bendita sois vós entre as mulheres e bendito o fruto do vosso ventre, Jesus. Santa Maria, Mãe de Deus, rogai por nós, pecadores, agora e na hora de nossa morte. Amém. Eis aqui a serva do Senhor. Faça-se em mim segundo a vossa palavra. Ave Maria, cheia de graça, o Senhor é convosco. Bendita sois vós entre as mulheres e bendito o fruto do vosso ventre, Jesus. Santa Maria, Mãe de Deus, rogai por nós, pecadores, agora na hora de nossa morte. Amém. E o Verbo se fez carne e habitou entre nós. Ave Maria, cheia de graça, o Senhor é convosco. Bendita sois vós entre as mulheres e bendito o fruto do vosso ventre, Jesus. Santa Maria, Mãe de Deus, rogai por nós, pecadores, agora na hora de nossa morte. Amém. Rogai por nós, Santa Mãe de Deus, para que sejamos dignos das promessas de Cristo. Oremos. Infunde, Senhor, como vos pedimos, a vossa graça em nossas almas, para que nós, que pela anunciação do anjo conhecemos a encarnação de Cristo, vosso Filho, pela sua paixão, morte na cruz, sejamos conduzidos à glória da ressurreição pelo mesmo Cristo, Senhor nosso.

0: Meu irmão, minha irmã, vamos rezar juntos agora o terço da vitória pelo sangue de Jesus.
1: Creio.

0: Deus Pai Todo-Poderoso, Criador do céu e da terra, e em Jesus Cristo, seu único Filho, nosso Senhor, que foi concebido pelo poder do Espírito Santo, nasceu da Virgem Maria, padeceu sob Pôncio Pilatos, foi crucificado, morto e sepultado, desceu à mansão dos mortos, ressuscitou ao terceiro dia, subiu aos céus, está sentado à direita de Deus Pai Todo-Poderoso, de onde há de vir julgar os vivos e os mortos. Creio no Espírito Santo, na Santa Igreja Católica, na comunhão dos santos, na remissão dos pecados, na ressurreição da carne, na vida eterna. Amém.
1: Primeiro mistério. Clamamos o sangue de Jesus que nos lave, nos purifique e nos liberte de nossos pecados.
0: Pai nosso que estás no céu, santificado seja o vosso nome. Venha a nós o vosso reino. Seja feita a vossa vontade, assim na terra como no céu. O pão nosso de cada dia nos dai hoje. Perdoai as nossas ofensas, assim como nós perdoamos a quem nos tem ofendido. E não nos deixeis cair em tentação, mas livrai-nos do mal. Amém. Eu sou vitorioso pelo sangue de Jesus. Eu sou vitorioso pelo sangue de Jesus. Eu sou vitorioso pelo sangue de Jesus. Eu sou vitorioso pelo sangue de Jesus. Eu sou vitorioso pelo sangue de Jesus. Eu sou vitorioso pelo sangue de Jesus. Eu sou vitorioso pelo sangue de Jesus. Eu sou vitorioso pelo sangue de Jesus. Eu sou vitorioso pelo sangue de Jesus. Eu sou vitorioso pelo sangue de Jesus.
1: Segundo mistério. Clamamos o sangue de Jesus para que quebre todas as maldições sobre nós e nossas famílias.
0: Pai nosso que estás no céu, santificado seja o vosso nome. Venha a nós o vosso reino. Seja feita a vossa vontade, assim na terra como no céu. O pão nosso de cada dia nos dai hoje. Perdoai as nossas ofensas, assim como nós perdoamos a quem nos tem ofendido. E não nos deixeis cair em tentação, mas livrai-nos do mal. Amém.
2: Pelo poder do sangue de Jesus, quebro todas as maldições sobre nós e nossas famílias. Pelo poder do sangue de Jesus, quebro todas as maldições sobre nós e nossas famílias. Pelo poder do sangue de Jesus, quebro todas as maldições sobre nós e nossas famílias. Pelo poder do sangue de Jesus, quebro todas as maldições sobre nós e nossas famílias. Pelo poder do sangue de Jesus, quebro todas as maldições sobre nós e nossas famílias. Pelo poder do sangue de Jesus, quebro todas as maldições sobre nós e nossas famílias. Pelo poder do sangue de Jesus, quebro todas as maldições sobre nós e nossas famílias. Pelo poder do sangue de Jesus, quebro todas as maldições sobre nós e nossas famílias. Pelo poder do sangue de Jesus, quebro todas as maldições sobre nós e nossas famílias. Pelo poder do sangue de Jesus, quebro todas as maldições sobre nós e nossas famílias.
1: Terceiro mistério. Clamamos o sangue de Jesus sobre nossos relacionamentos afetivos com nossos pais, esposos, filhos, amigos e aqueles a quem amamos.
0: Pai nosso,

0: O que estás no céu, santificado seja o vosso nome. Venha a nós o vosso reino. Seja feita a vossa vontade, assim na terra como no céu. O pão nosso de cada dia nos dai hoje. Perdoai as nossas ofensas, assim como nós perdoamos a quem nos tem ofendido. E não nos deixeis cair em tentação, mas livrai-nos do mal. Amém. Pelo poder do sangue de Jesus, quebro e dissolvo toda a desarmonia, desavença, falta de compreensão em nossas vidas, para que flua o amor. Pelo poder do sangue de Jesus, quebro e dissolvo toda a desarmonia, desavença, falta de compreensão em nossas vidas, para que flua o amor. Pelo poder do sangue de Jesus, quebro e dissolvo toda a desarmonia, desavença, falta de compreensão em nossas vidas, para que flua o amor. Pelo poder do sangue de Jesus, quebro e dissolvo toda a desarmonia, desavença, falta de compreensão em nossas vidas, para que flua o amor. Pelo poder do sangue de Jesus, quebro e dissolvo toda a desarmonia, desavença, falta de compreensão em nossas vidas, para que flua o amor. Pelo poder do sangue de Jesus, quebro e dissolvo toda a desarmonia, desavença, falta de compreensão em nossas vidas, para que flua o amor. Pelo poder do sangue de Jesus, quebro e dissolvo toda a desarmonia, desavença, falta de compreensão em nossas vidas, para que flua o amor. Pelo poder do sangue de Jesus, quebro e dissolvo toda a desarmonia, desavença, falta de compreensão em nossas vidas, para que flua o amor. Pelo poder do sangue de Jesus, quebro e dissolvo toda a desarmonia, desavença, falta de compreensão em nossas vidas, para que flua o amor. Pelo poder do sangue de Jesus, quebro e dissolvo toda a desarmonia, desavença, falta de compreensão em nossas vidas, para que flua o amor.
1: Quarto mistério. Clamamos o sangue de Jesus para quebrar toda dificuldade em nossos trabalhos e pastorais.
0: Pai nosso que estás no céu, santificado seja o vosso nome. Venha a nós o vosso reino. Seja feita a vossa vontade, assim na terra como no céu. O pão nosso de cada dia nos dai hoje. Perdoai as nossas ofensas, assim como nós perdoamos a quem nos tem ofendido. E não nos deixeis cair em tentação, mas livrai-nos do mal. Amém. Pelo poder do sangue de Jesus, quebramos toda dificuldade nos nossos trabalhos. Pelo poder do sangue de Jesus, quebramos toda dificuldade nos nossos trabalhos. Pelo poder do sangue de Jesus, quebramos toda dificuldade nos nossos trabalhos. Pelo poder do sangue de Jesus, quebramos toda dificuldade nos nossos trabalhos. Pelo poder do sangue de Jesus, quebramos toda dificuldade nos nossos trabalhos. Pelo poder do sangue de Jesus, quebramos toda dificuldade nos nossos trabalhos. Pelo poder do sangue de Jesus, quebramos toda dificuldade nos nossos trabalhos. Pelo poder do sangue de Jesus, quebramos toda dificuldade nos nossos trabalhos. Pelo poder do sangue de Jesus, quebramos toda dificuldade nos nossos trabalhos. Pelo poder do sangue de Jesus, quebramos toda dificuldade nos nossos trabalhos.
1: Quinto mistério. Clamamos o sangue de Jesus pela nossa saúde.

0: saúde de todos aqueles pelos quais somos responsáveis e que nos pedem orações.
1: Pai nosso que estás no céu, santificado seja o vosso nome. Venha a nós o vosso reino. Seja feita a vossa vontade, assim na terra como no céu. O pão nosso de cada dia nos dai hoje. Perdoai as nossas ofensas, assim como nós perdoamos a quem nos tem ofendido. E não nos deixeis cair em tentação, mas livrai-nos do mal. Amém. Pelo poder do sangue de Jesus, seja restaurada a nossa saúde e a de todos aqueles pelos quais somos responsáveis e que nos pedem orações. Pelo poder do sangue de Jesus, seja restaurada a nossa saúde e a de todos aqueles pelos quais somos responsáveis e que nos pedem orações. Pelo poder do sangue de Jesus, seja restaurada a nossa saúde e a de todos aqueles pelos quais somos responsáveis e que nos pedem orações. Pelo poder do sangue de Jesus, seja restaurada a nossa saúde e a de todos aqueles pelos quais somos responsáveis e que nos pedem orações. Pelo poder do sangue de Jesus, seja restaurada a nossa saúde e a de todos aqueles pelos quais somos responsáveis e que nos pedem orações. Pelo poder do sangue de Jesus, seja restaurada a nossa saúde e a de todos aqueles pelos quais somos responsáveis e que nos pedem orações. Pelo poder do sangue de Jesus, seja restaurada a nossa saúde e a de todos aqueles pelos quais somos responsáveis e que nos pedem orações. Pelo poder do sangue de Jesus, seja restaurada a nossa saúde e a de todos aqueles pelos quais somos responsáveis e que nos pedem orações. Pelo poder do sangue de Jesus, seja restaurada a nossa saúde e a de todos aqueles pelos quais somos responsáveis e que nos pedem orações. Pelo poder do sangue de Jesus, seja restaurada a nossa saúde e a de todos aqueles pelos quais somos responsáveis e que nos pedem orações. Salve Rainha, Mãe de Misericórdia, vida, doçura, esperança nossa, salve. A vós bradamos os degredados filhos de Eva, a vós suspiramos, gemendo e chorando neste vale de lágrimas. Eia, pois, advogada nossa, esses vossos olhos misericordiosos a nós volvei, e depois deste desterro, mostrai-nos Jesus, bendito o fruto do vosso ventre. Ó clemente, ó piedosa, ó doce sempre Virgem Maria, rogai por nós, Santa Mãe de Deus, para que sejamos dignos das promessas de Cristo. Amém.
2: Receba agora, então, a minha bênção sacerdotal. Em nome do Senhor Jesus, pelo poder do sangue de Jesus, com a minha autoridade de sacerdote de Deus Altíssimo, abençoo meu irmão, minha irmã, a sua casa e a sua família, com a paz, a alegria do amor do Senhor Jesus e com uma nova experiência do amor de nosso Deus. Além disso, ordeno que de sua casa e de sua família se afastem todas as discórdias, desavenças, incompreensões, enfermidades malignas, em nome do Senhor Jesus. E assim, pelo sangue preciosíssimo do Senhor Jesus, desça sobre todos vocês a bênção de Deus Todo-Poderoso, Pai e Filho e Espírito Santo, e permaneça para sempre. Amém.
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1: 18h30.
2: Repita.
1: 18h30.
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1: 18:45.
2: Repita.
1: 18:45.
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1: Para aqueles que querem fugir da realidade, cuidado com aquilo que te faz voar, mas depois tira o seu céu. 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

0: daqueles que querem desistir da vida, porque não esperam mais nada dela. 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